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1: 10 horas.
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1: 10 e 3.
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0: 10:33.
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0: 10:37.

0: 104.
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0: 11:32.
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0: 2h41.
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0: 4h26.
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0: 6 e 1.
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1: Seis e quatro.

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0: 16h32.
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2: 6:31

0: 6h48.
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Deus possa estar no meu coração e no teu coração. Que Deus possa trabalhar hoje. Que Deus possa fazer o que tem que ser feito nas nossas vidas no dia de hoje.

Beleza, beleza, beleza, beleza. Comigo a dona Madalena Domingues e o doutor Lucídio, também o Diego, a Lauren e também a dona Jane, aí em Porto Alegre, também a dona Malena Domingues e o seu Luiz e toda a sua família, muito obrigado pelo carinho e pela audiência. Você vai se surpreender, doutor Lucídio e doutora Malena, a dona Malena Domingues e o seu Luiz. Falta 100 pila pra gente chegar na oitava família. Não, eu vou repetir. Faltam 100 reais, 100 pila, para a gente fechar a sétima família. Duas ligações de 50 reais, a gente fecha 7 famílias. 7 famílias a gente fecha, doutor Lucídio e dona Malena Domingues. Já pensou uma de 100? E adotar a oitava família? Fica faltando 2 famílias para 10. Bom, aí seria com chave de ouro, doutor Lucídio e dona Malena Domingues e o seu Luiz. 100 reais a gente fecha a quinta família. A quinta família. A quinta família a gente fecha com 2,50. A dona Eva esteve aqui ontem, furiosa na rádio. Disse que eu não atendo o telefone dela, que ela passa me ligando. A dona Albina disse a mesma coisa. A dona Malena disse a mesma coisa. Mas eu não tenho o que fazer. Eu fui lá e comprei um chip por causa de vocês. É, atrasado, hein, Mário Jorge? Atrasado, hein? 20 minutos. É, tem que ser o primeiro. Se o doutor Lucídio não liga, não me manda mensagem, não estava funcionando a internet. Então vocês têm que ser rápido de manhã. E aí manda um áudio para mim no meu celular. Porque aqui aparece tudo bem. Entendeu? E não tá. Eu e o doutor Lucídio tava na... Vou aqui. Doutor Lucídio fecha o 100 pila. Doutor Lucídio fecha o 100 pila. O irmão Daniel. Doutor Lucídio fecha a quinta família. O irmão Daniel fecha a sexta família. A dona Albina fecha. Fecha. A sétima família. Agora, doutor Lucídio, falta a gente fechar a oitava, a nona e a décima. Mas será, doutor Lucídio, que até sexta-feira nós vamos conseguir? Até amanhã? Bom, aí sim. Aí entra pra história, doutor Lucídio. Doutor Lucídio já fechou 100 reais. Então a quinta família está fechada. E nós passamos para a oitava família. Nós teríamos que fechar a oitava família hoje. E ficaria 2 para sexta-feira amanhã. Nós precisávamos que alguém adotasse a oitava família. Mas Rubens, o casal, um dá 100
e outro da 75. Um exemplo. A dona Jane da 75 e o doutor Lucídio da 100. Fechou? Ou a Lauren da 100 e o Diego da 75. Entendeu? A dona Eva furiosa. É que a dona Eva pensa que eu atendo todo mundo pelo celular e pela internet. Mas veio aqui na rádio virado numa fera. Tu não me atende. Eu ligo e só diz caixa de mensagem, caixa de mensagem. Furiosa comigo. Eu nunca vi a dona Eva tão brava. E desliga esse telefone, eu quero falar contigo. Esse microfone. E eu dizia pra ela, a senhora tá na internet, a Simone tá vendo a senhora lá em Rio Grande. E ela disse, eu não acredito, botava as duas mãos na cabeça. Eu digo, é. A senhora liga pra Simone, pra colocar no Face da rádio, pra ver se a senhora não vai estar na internet. Mas furiosa, nunca vi ela tão brava. Furiosa, toda molhada. Tem a capacidade de eu que me molhar para vir aqui falar contigo. E eu dizia para ela, calma o coraçãozinho, dona Eva. Calma o coraçãozinho. Mas furiosa. Eu não consigo ligar para ti, a dona Albina não consegue, a dona Malena não consegue, o Miguelito não consegue, tu trocou de chip, não adianta. E a Simone me deu um celular novo e eu não consigo mexer. Aí eu tive que ficar quieto. Mas furiosa. Olha, se ela tivesse um porrete hoje, ela me dava na minha cabeça. Ainda bem que ela não veio com guarda-chuva. Senão ele ia prender na minha cabeça. Eu estaria com a cabeça toda enfaixada hoje. Eu tinha ido para Santa Casa. E depois ela ia me espetar a ponta do guarda-chuva. Mas eu nunca vi ela tão brava, Simone. A hora que eu vi a Simone, a senhora vai me pagar caro. Vou dizer o que a senhora fez comigo. Que a senhora me deu um guarda-chuva na cabeça e pegou a ponta do guarda-chuva e me enfiou nas costelas. Isso é pra tu aprender. Mas eu vou morrer comprando chip pra vocês. E trocando. Não é comigo. Eu já fiz por vocês. Eu não posso fazer mais nada. Eu vou dizer, eu torço por vocês, meninas. A dona Malena, da Rua das Flores. A dona Malena Domingues. A dona Eva. A dona Roseli. A dona Irene, tudo menina. E eu menino. Juntando nós tudo dá 200 anos. E eu dizia pra dona Eva, se acalma, menina. Se acalma, menina. E a dona Eva furiosa. Nunca vi ela tão brava em toda a minha vida. Nem quando eu era pequeno. Mas se tem cabimento, ele atende todo mundo, menos nós. E eu digo, eu vou na casa da senhora, não adianta. É eu que venho e pronto. Então faz do jeito que a senhora quiser. O que eu posso fazer? Nós já temos tudo gagá. Eu ligo errado também. Olha, tio. Bom, voltando para cá, doutor Lucídio, Mário Jorge, dona Madalena Domingues, o doutor Lucídio já fechou R$100. Então, a gente falta 175 para a gente fechar a oitava família. A dona Albina ontem mandou a sua filha com a chuva aqui na rádio. Eu vou pegar a dona Albina. Eu vou pegar. É outro que eu vou pegar também. Vou, ó. Vou dar com guarda-chuva na cabeça também.
que nem a dona Eva fez em mim. E vou dar com o guarda-chuva na cabeça da dona, Malena, na Rua das Flores. Ah, vou. Vou dar com o guarda-chuva na cabeça dela também. Ah, é. Só que eu não vou espetar, que nem a dona Eva fez comigo. Ela me deu com o guarda-chuva na cabeça e me espetava o guarda-chuva. Imagina só, doutor Lucídio. Imagina, doutor Lucídio. É o que está nos faltando. Mas nós tínhamos que fechar essa oitava família hoje, meu povo amado. Ficaria faltando duas só. Uma ligação de 25 e 3 de 50. Você viu a menina ontem da boia, que eu botei o áudio dela no ar? Chegou a arrepiar. Eu mandei pro senhor, doutor Lucídio, o áudio da menina. Deixa eu ver aqui. Mandei. E os que eu mando são todos confiáveis. Eu não coloco na internet. Nem do lado eu coloco. E eles também não colocam. Porque eu confio nos vídeos que eu mando pra eles. Ah, é. O meu povo que tem aqui no meu celular, eu confio neles. Ah, é. Muitas confusão dá para as pessoas estar com o celular ligado e armando pra gente. E a gente na boa fé. Os meus são só confiáveis. Eu chego no mercado e levo se o cara me ligar. Os confiáveis meus. Pro dia 5 eu posso levar agora, claro, Binei, pode levar. Eu levo, porque eu sei que não tem erro. No sacolão, eu me entupi de com 12 a 14. E tá tudo certo. E agora no final do ano eu vou fazer de novo. Por que, Binei? Teve dois amigos meus que adoeceram. Teve um que me deu um migué. E era bastante. Só aí já deu 8. Então por aí vai. Deixa pra lá. Já passou. Mas no dia 1º de novembro eu tô de novo. Só que aí a gente vai ter que mudar a estratégia. Porque eu vou lá e dou a palavra pra pessoa. Porque eu sempre confiei em quem me ligou, vou dar a palavra. E aí, às vezes aparece a doença. Muitas coisas podem acontecer. Como aconteceu com esse cidadão. E aí, eu tive que me embuchar sem ter condições. Aí fica ruim, mas Deus sabe de todas as coisas. Aí depois aparece um açandeiro. Sem um real no bolso. Aí explica, aí é com Deus. Essa história é linda também. Um dia eu conto a da açandeiro pra vocês. Não tinha como dar. Quem sou eu? Pois é. Mas aí existe um Deus. E o empresário gritou, é comigo. Aí esse empresário gritou. Aí esse ano, tu começa a me pagar. Eu fui lá pagar pra ele, disse, não, vou te dar dado. Eu não quero um real teu. Eu vou te dar dado o dinheiro que tu não me pediu, que eu escutei tu falando na internet, eu vou te dar dado. Eu não quero. Eu disse, não, tá de brincadeira comigo. Não, não quero. É de presente pra ti, por tudo que tu faz por essa comunidade. Empresário. Começou do lado. Não, não foi filho de papai. Cuidando herança. Não. Do nada. E quando ele começou do lado, eu estava do lado dele. E quando deu a enchente, eu estava do lado dele, ajudando ele. Pois é. Talvez não se esqueceu. Sei lá. Mas estou falando em 10 mil reais. Não. É comigo. E esse ano eu começava a pagar ele.
Eu fui lá para pagar a primeira prestação e disse, não precisa pagar mais nada. Nem essa aí eu quero. Está dado para ti. Seja feliz. Bem assim, disse para mim. Eu caí duro para trás. Tomei 500 água mineral. Isso é real. Por que que tu não fala o nome do empresário? Porque ele vai ficar de mal comigo pro resto da vida. Aí sim eu arrumo uma confusão. É, começou do nada, para você entender. Não é filho de herdeiro. E se tem bala na agulha? Se tem bala na agulha. É, 10 mil para ele é sem pila. Trabalhando. Trabalhador. Bom, deixa para lá. A oitava família. O doutor Lucídio fechou o 100 pila da quinta família. A sexta família, o irmão Daniel. A sétima família, a dona Albina. Que adotaram. Quem vai adotar a oitava família? Ô, doutor Peter, nós tivemos aí, hein? Eu fui atendido pela filha do Camatim para pregar o texto com o senhor. E o Valdir também esteve aí. O senhor, se o senhor for sair, faz o favor, deixa prontinho aí, que a gente pega aí com as gurias, tá bem? Ou mande no WhatsApp, o meu ou pro Valdir, tá bem, doutor? Mas às vezes que a gente teve aí o Valdir, o senhor não tava. Eu perguntei aonde ele tá, e a filha do Camante disse, nem sei. Quer comprar? Ô, guri, tu para com isso, guri. Uma hora tu vai pegar ele, ele vai te dar no meio. Que comprar? Era um tufo bárbaro. Quando eu vi a ligação do saudoso Bitoff, digo assim, Bitoff nunca me ligou. Tem a farmácia Varmaglin. É aqui. Vem aqui na farmácia Varmaglin. Eu não. E ele? Ele tá aí. Ele tá lá na filha dele. Eu digo, tá, e o que que aconteceu? Ué, aconteceu um milagre? E eu dizia pro saudoso Bitoff, que milagre! Tá tudo zerado! Tu teve aqui! Onde eu olho na câmera, rapaz! Que eu tive aí! Ah, então ele apagou tudo! Aí eu perguntei pro Bitoff, ele apagou meu nome também? Não! Tá limpo! Teu nome tá certinho aqui! Eu fui lá no seu Alfredo Pouso e comprei 4 foguetes e joguei. Ele se perdeu na mecha. Ele não sabia. Ele só tinha que zerar, ele não tinha outra coisa pra fazer. Eu acho que não foi tufo tão grande, não. Mas deve ter passado de 2. Que 22, rapaz. 22 ele ia atrás de mim, os dois. Não, acho que mais, eu acho. Quanto? Os 4? Não. Os 2 por aí. Um dia eu cheguei lá, uma menina nova, não tá mais lá. Rubens, Ney Freitas. A guria olhou, que isso? Isso aqui é uma mecha. E o saudoso Bitoff dizia pra mim, aqui ó, eu vou ser o topo a ti. Não te mete nessa confusão, bota aí. E a guria dizia assim, esse homem é que jeito. Olha, ele liga pra ele, a porta da rua pra ti. Ah,
A guria tremia que nem uma vara verde. Só que quando foi zerado, a mesma guria estava lá. E eu dizia pra ela, vem cá, minha filha. Eu não sei o nome dela. E se eu soubesse, eu não ia dizer. Vem aqui. Coloca o meu nome aí. Ué, o senhor pagou tudo? Mas como é que eu não vi o senhor na câmara? Eu digo... Aí o Vitor mexeu o pé. Eu te falei. Não te mete. Não te mete. Não te mete com esses oi. Esse Vitor Vera. Nós jogava chocolate. Se eu diminuía o peso ou não. Não tinha câmera, ele não tinha como ver. Agora não adianta. Não adianta eu dizer que tive lá, se ele vai olhar, se eu tive ou não tive. Ele fica furioso que eu abraço ele. Mas ele não dá tempo, ele tá sentado. Ele não tem como se levantar. Eu faço isso com ele e com o Xolo. Com o Xolo eu pego dos braços. O Xolo fica me dando uma vera. O quê? 7h39? Não, não é, não, para. Não é 7h39, doutor Lucídio. Não é, não. Não é 7h39, não. É 7h40. É que, meu povo amado, vamos ficar aqui nessa nossa oitava família? Vamos fechar? Ah, que você me diz? 13 garçons de 50 e uma de 25. 13 garçons de 50 e uma de 25. O que você me diz de tudo isso? O que você me diz de tudo isso? Da gente fechar a oitava família. O que você me diz de tudo isso? Diga a mim. O que você me diz de tudo isso? É o que está nos faltando. É o que está nos faltando. Três ligações de 50 e uma de 25. Você tem até o dia 5. Até o dia 5. Grande abraço, meu amigo Miguelito. Amanhã todo eu na emissora, viu, gente? Amanhã é eu todo. Amanhã que dia é? Amanhã é sexta. Amanhã é hoje o dentista, então? Hoje é 28. Meu Deus. Entendeu? É você que sabe. É você que sabe. A escolha, ela é sua e de mais ninguém. 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É o 991-80-65-27. Esse é o nosso número. Para você entrar em contato comigo. Esse é o número. É tu que sabe. É você que sabe. A escolha é sua. A escolha, ela é sua. E de mais ninguém. O que você me diz de tudo isso? Três ligações de 50, uma de 25, a gente fecha a oitava família. Seria de uma importância muito grande se a gente conseguisse chegar à oitava família. Seria muito bom demais.

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3: 7:57.

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1: 8 horas.
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10: 85.
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Bom dia, Pedro Osório. Bom dia, Cerrito. Bom dia, região. Estamos chegando com mais uma edição do programa Manhã Total. Hoje é quinta-feira, 28 de maio, e o ano é 2026. Nosso bom dia para você, amigo e amiga ouvinte, que a partir de agora se liga conosco. Desde já meu agradecimento pela sua audiência. Quero desejar para você uma ótima quinta-feira. São 8h10, programa hoje. Até às 9h, porque é um pouquinho mais curto. Hoje tem o programa Momento Jurídico, das 9h às 9h15, com a produção e apresentação do advogado Dr. Rogério Castro. Então, 9h aí, não percam Momento Jurídico. E até às 9h a gente está por aqui com a Manhã Total. E aí você vai conferir dentro dessa hora a previsão do tempo para todo o Brasil, vai conferir também as notícias e o horóscopo. As previsões do seu signo desta quinta-feira. Mas vamos lá. Chegando aí, a temperatura no momento aqui é de 12 graus aqui no estúdio, a máxima vai a 18 graus. 20% é a possibilidade de chuva para Pedro Osório hoje, tempo nublado, parcialmente nublado aí com algumas aberturas de sol, mas 20% é a possibilidade de chuva para Pedro Osório hoje. Amanhã, sexta-feira, a máxima 17 graus e amanhã já mar tempo nublado, nublado, 40% a possibilidade de chuva para Pedro Osório amanhã, sexta-feira. No sábado, 18 graus a máxima, nublado também com chuva, 35% a possibilidade de chuva. No domingo, 18 graus a máxima, 20% a possibilidade de chuva, tempo parcialmente nublado. Na segunda-feira, 16 graus a máxima, parcialmente nublado também, 20% a possibilidade de chuva para Pedro Osório. Mas daqui a pouquinho mais você vai conferir conosco aqui a previsão aí para todo o Brasil. Daqui a pouco aqui no programa a previsão para todo o Brasil, depois as notícias e também o horóscopo. Quem se liga conosco? Mário Jorge Vieira da Silva, bom dia. Bom dia, Mário Jorge, abraço para você aí. Obrigado pela audiência do programa. Lá em Porto Alegre, o Lucide Inácio Valone Ávila. Bom dia, Valdir. Bom dia, doutor Lucídio. Abraço, obrigado pela audiência. Está nos dando o prazer da sintonia aí, nosso amigo doutor Lucide Inácio Valone Ávila. Vamos lá então, são 8h12, começando o programa, trazendo já a primeira música para você aí. Chegando então a banda Espartilho. Essa saudade, 8h12.

Tá aí, são 8 horas 17 minutos, 8 e 17. Quem se liga conosco? A Rosa Domingues. Bom dia, amigo. Ótima quinta-feira para você. Obrigado, Rosa. Para você também, um bom dia, uma ótima quinta-feira. Vamos ver aqui, Dr. Rogério Castro comunicando aí seu novo número de telefone aí. É o 55 997 30 56 86. Esse é o novo número aí do Dr. Rogério Castro, ele que tem o seu programa aqui às 9 horas aí, Momento Jurídico. O novo número é 55 997 30 56 86. Tá bom? Vamos lá então com o programa. Agora é hora de quê? Notícias. Vamos conferir aí, aliás, a previsão do tempo. Notícias é na próxima. Então vamos conferindo aí a previsão do tempo para todo o Brasil. Clima Tempo.

Nesta quinta-feira, as regiões Norte e Nordeste continuam com chuva frequente e temporais, principalmente em áreas mais ao norte do país. Enquanto em grande parte do centro-sul do Brasil, o dia deve ser marcado por tempo mais firme. Porém, na sexta-feira, novas áreas de instabilidades voltam a avançar em áreas do sul do país e também no sul de Mato Grosso do Sul. Na região norte, a zona de convergência intertropical, o calor e a alta umidade continuam favorecendo muita chuva. A metade norte do Amazonas, faixa norte do Pará, Roraima e Amapá seguem com pancadas moderadas a fortes. Destaque para temporais em algumas áreas, como nas capitais Boa Vista e Macapá. Enquanto isso, Rio Branco, Porto Velho e Palmas seguem com tempo mais firme. No Nordeste, a chuva continua concentrada principalmente em pontos do litoral e na faixa norte da região. Ao longo do dia, a chance de chuva moderada a forte na faixa litorânea leste do Rio Grande do Norte e litoral norte da Paraíba, além da região entre a faixa litorânea norte da Bahia e sul do estado. No norte do Maranhão e na região de Fortaleza, também chove de maneira mais forte. E há alerta para temporais no litoral do Maranhão. Nas demais áreas da faixa litorânea da Paraíba, Pernambuco e Alagoas, as chuvas devem ocorrer de maneira mais moderada, enquanto o interior da região segue quente e seco, com umidade do ar mais baixa. Além do Tocantins, faixa leste e interior de Mato Grosso, metade oeste, faixa norte e sul de Goiás, nordeste e norte de Mato Grosso do Sul, além de áreas do Triângulo e extremo norte mineiro. No sudeste, o tempo segue mais estável na maior parte da região. Porém, a circulação marítima segue favorecendo chuvas fracas e isoladas pelo litoral de São Paulo e do Rio de Janeiro, além de pontos do interior e sul fluminense, leste e interior de Minas, de maneira mais fraca. Já no norte do Rio e sul capixaba, as chuvas ocorrem de maneira moderada. Enquanto nas demais áreas da região, o tempo segue estável, com predomínio de sol entre poucas nuvens. As temperaturas seguem mais amenas em áreas do centro-sul paulista, devido à atuação da circulação marítima e à entrada de uma massa de ar mais frio. E no sul de Minas e centro-sul do Rio, o dia também deve ser mais agradável. No centro-oeste, o tempo firme também predomina. Goiás, Distrito Federal e grande parte de Mato Grosso e Mato Grosso do Sul seguem com sol e calor, incluindo as capitais Brasília, Goiânia e Cuiabá. No decorrer da tarde, há chance de chuva fraca em alguns pontos isolados do interior e oeste de Mato Grosso e Mato Grosso do Sul, devido ao aquecimento diurno e ao fluxo de umidade em baixos níveis da atmosfera. E no sul do Brasil, a quinta-feira também será de tempo estável, devido a um sistema de alta pressão que mantém o predomínio de sol e temperaturas mais agradáveis. Mas ainda assim, em algumas áreas do litoral do Paraná e em pontos isolados do estado gaúcho, há previsão de chuva fraca. O amanhecer segue frio, principalmente em áreas de serra e sul da região, e há chance de geada isolada em pontos mais altos da Serra Catarinense. Mas atenção, a partir da sexta-feira, novas áreas de instabilidades voltam a avançar por áreas da região sul. Em relação às temperaturas para esta quinta, máxima de 18 graus em Porto Alegre, 20 em São Paulo, 25 e 26 no Rio de Janeiro e em Belo Horizonte, e calor de até 31 graus em Cuiabá e 32 em Palmas.

Tá aí 8h22, você conferiu a previsão do tempo para todo o Brasil. Quem se liga conosco é a Cleusa Azevedo. Bom dia, bom programa. Obrigado, Cleusa. Bom dia para você também. Vamos lá então agora com música. Depois da música vem aí as notícias para você aqui no programa. Agora tem Banda Eva, toda linda, 8h23.

0: Tá aí, agora 8h28, vamos então com as principais manchetes das notícias para você aqui no programa.
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8h28, as principais manchetes do jornal A Hora do Sul, da cidade de Pelotas. 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Vamos lá então com as manchetes das notícias do jornal A Hora do Sul. Ex-funcionários do Pois Pois farão protesto por pagamentos. Venda do prédio da antiga rede irá reunir trabalhadores no sábado. Prefeito de Capão do Leão veta vale refeição para vereadores. Os parlamentares aprovaram o auxílio de R$ 1.200 para eles mesmo na última semana. Preço da carne bovina deve seguir em alta até junho. Pouca oferta no mercado interno e o aumento na exportação são apontados como os fatores principais. Sagu Tropical pode garantir prêmio nacional para Piratini. A sobremesa da Escola Municipal Meu Lar está na final do concurso Melhores Receitas da Alimentação Escolar. Música.

Faria qualquer coisa para não precisar estar vivendo isso. O caso Joca completa um ano. Tragédia envolvendo morte de menino em atendimento na UPA de Rio Grande. Levou às investigações sobre o sistema de saúde pública. Rio Grande irá estudar redução na área de parquímetros no centro. Zona azul é apontada como um dos fatores de impacto no esvaziamento do comércio e tema passará por avaliação.

Estas foram as principais manchetes do jornal A Hora do Sul, da cidade de Pelotas. 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Vamos com as manchetes do G1 para você. Após trégua, frio e chuva devem voltar ao Rio Grande do Sul ainda nesta semana. Maiores volumes devem ser registrados no Noroeste e na divisa com Santa Catarina. Além da instabilidade, nova massa de ar frio vai ingressar no estado e derrubar as temperaturas em algumas regiões. Ex-padre condenado a quase 19 anos de prisão por estupro e armazenamento de conteúdo de abuso sexual infanto-juvenil. O Diego da Silva Correia, 44 anos, foi sentenciado por abusar de uma menina de 9 anos e manter material ilegal. A juíza destacou que ele se aproveitou da posição de confiança e das enchentes no ano de 2024. Imposto de renda a 2 dias do seu fim do prazo. Um em cada 4 gaúchos que precisam fazer a declaração ainda não enviaram. O prazo encerra nesta sexta-feira, dia 29, e a expectativa da Receita Federal é de receber 3.189.563 declarações do Rio Grande do Sul. Suspeito de invadir padaria para agredir torcedor antes do Grenal e preso no Rio Grande do Sul. A vítima, um gremista, teve a camisa levada por torcedores do Internacional e o crime aconteceu em março na zona sul de Porto Alegre.

Pescador encontra corpo de mulher boiando no Guaíba, em Porto Alegre. Vítima, ainda não identificada, foi encontrada no centro histórico da capital e as investigações estão sob sigilo. Advogada, ativista e mais de 15 títulos. Quem é Joana Camargo? Miss que caiu na premiação do concurso internacional. Miss Gaúcha superou críticas em uma queda do palco para ficar entre as cinco melhores do Miss Eco Internacional, no Egito, a jovem natural de Soledade, no norte do Rio Grande do Sul.

O homem é preso com mais de 30 mil em dinheiro falso no Rio Grande do Sul. O sujeito foi abordado no centro de Tramandaí e confessou a aplicação de golpe. Parte das cédulas foram encontradas na residência do suspeito.

0: Cão Branquinho. Casal vira réu por denúncias de maus tratos a animais após morte de cachorro por picaretas. Em novembro do ano passado, um vídeo mostra uma mulher matando o cachorro com uma ferramenta. O casal é investigado pelo crime de maus tratos e animais domésticos e foi tornado réu após denúncia no Ministério Público do Rio Grande do Sul. Homem é condenado a mais de 23 anos por assassinar empresário mineiro no Rio Grande do Sul. O Diego Gabriel da Silva foi sentenciado pela execução do empresário Samuel Herbert de Melo. Oito horas 35 minutos, aí foram as notícias do jornal A Hora do Sul e também do G1 Rio Grande do Sul para você aí desta quinta-feira.
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8h36, vamos lá então. Antes do bloco de comerciais, nós vamos tocando uma música, depois vem o apoio cultural, logo em seguida tem o horóscopo, as previsões do seu signo aí desta quinta-feira. E agora você vai conferir uma música dos anos 90. Vamos recordar aí o Beto Douglas, não é o Beto Barbosa, é Beto Douglas. E a música é Família Ordinária. Antes, vamos ver quem se liga conosco, ó. O Osmarino Bialves, lá em Pelotas. Bom dia, meu amigo. Bom dia, Pedro Osório, Serrito. Ótimo dia para todos nós, um abraço forte a todos os meus conterrâneos. Abraço aí ao nosso amigo Osmarino Bialves, lá em Pelotas. Está nos dando o prazer da audiência, um bom dia. Obrigado aí pela sintonia. Vamos lá então, chegando música, Beto Douglas, Família Ordinária.

0: 8h39.
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0: Aí são 8h47. Vamos lá então. Quem se liga conosco? Paulo Xavier. Zoi, bom dia, amigo Valdir. Estou na escuta. Manda um alô para nós todos ouvintes. Claro, Paulo, abraço para você, bom trabalho. Motorista do ônibus circular aqui de Pedro Osório. Abração para você, uma ótima quinta-feira. Vamos lá, vamos atendendo a participação do ouvinte, a pedida musical. A Marlene Alves, a lojinha Brechó da Marlene, está pedindo música. Ela quer ouvir aí o Gilberto Gomes, homenagem de aniversário. Está oferecendo aí para a sua tia, a Lotir da Silva Meireles, lá em Pelotas, que ontem esteve de aniversário. Ela deseja aí para ela muitas e muitas felicidades e que essa data se reproduza por muitíssimos anos. Parabéns, Alotir aí, muitas felicidades pelo aniversário que transcorreu ontem. Quem está oferecendo a música é a sobrinha dela aí, a Marlene Alves, ali da lojinha Brechó da Marlene, que está cumprimentando a sua tia Alotir da Silva Meireles, lá em Pelotas, pelo aniversário. Vamos lá então ouvir Gilberto Gomes, homenagem de aniversário.
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Aí são 8 horas 51 minutos, 8h51, e nós vamos agora trazendo para você o horóscopo, as previsões do seu signo para esta quinta-feira com André Montavani.

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2: Áries. Seja positivo, ariano, mesmo que as pessoas ao seu redor estejam agindo de maneira negativa. O otimismo será a chave que abrirá portas e também vai ajudar você a encontrar soluções na quinta-feira. Cerque-se de pessoas que mantêm a fé em um mundo melhor. Cor do dia é o branco, número de sorte 4.
3: Touro.
2: Não desista de um plano que não deu certo, taurino. O céu do dia diz para que você procure formas diferentes para realizar o que tanto deseja. Só é possível alcançar resultados diferentes quando mudamos a nossa estratégia. Cor do dia azul escuro, número de sorte 58.
3: Gêmeos.
2: Momento de voltar-se às origens, geminiano. As respostas dos seus questionamentos poderão ser encontradas no seio da sua família, ou no lar, ou na troca de informações com pessoas mais velhas. Preste atenção nessa sabedoria. Cor do dia é o marrom, número de sorte 8.
3: Câncer.
2: Inspiração e criatividade estarão em alta nesta quinta-feira, canceriano. Use isso ao seu favor e procure se comunicar de maneira mais harmônica com as pessoas ao seu redor. Seu êxito poderá incomodar alguns, mas isso não vai impedir a sua caminhada. Cor do dia é o roxo, número de sorte 50.
3: Leão.
2: Dia de surpresas, boas notícias para você, leonino. Leveza e tranquilidade serão as palavras da sua quinta-feira. Por isso, evite atividades desgastantes e mantenha a alegria e o bom estado de espírito. Cor do dia é o vermelho, número de sorte 12.
3: Virgem.
2: O céu do dia pede atenção e dedicação ao seu trabalho nesta quinta-feira, virginiano. Energia e disposição não lhe faltarão para fazer aquilo que precisa ser feito. Então aproveite o momento para impulsionar os seus projetos. Cor do dia é o laranja, número de sorte 24.
3: Libra.
2: Preste atenção nos seus planos, libriano, porque você está deixando passar pequenos detalhes que poderão se transformar em problemas ao longo do percurso. O céu do dia avisa que você pode estar trilhando o caminho mais difícil. Cor do dia é o cinza, número de sorte 37.
3: Escorpião.
2: Mantenha o foco no seu bem-estar e cuidado com o corpo, escorpião. Preste atenção ao que sua saúde vem para dizer e não deixe de lado o cuidado com você mesmo. Coloque-se em primeiro lugar. Cor do dia é o amarelo, número de sorte 9.
3: Sagitário.
2: Persistência e foco poderão fazer você, Sagitário, chegar a um objetivo antes do que imagina. Mantenha os olhos fixos nas suas metas e não permita que distrações o tirem do caminho. Canalize toda a sua energia no seu alvo e você poderá chegar lá. Cor do dia é o dourado, número de sorte 18.
3: Capricórnio.
2: Uma coisa de cada vez, Capricórnio. Os astros desta quinta-feira dizem que é chegada a hora de recuar um pouco no ritmo, principalmente nesse que você vem trazendo nos últimos tempos. Reveja seus planos e dê andamento às coisas que realmente são prioridade. Cor do dia é o rosa, número de sorte 45.
3: Aquário.
2: O céu de hoje mostra que as emoções mal resolvidas poderão afetar o seu julgamento, aquariano. Peça sabedoria para lidar com as divergências existentes nas relações mais próximas. Cor do dia azul claro, número de sorte 31.
3: Peixes.
2: Saia da zona de conforto e aceite as mudanças, pisciano. Inovação e coragem para ousar e agir de maneira diferente. O céu desta quinta-feira pede que você crie um filtro em relação às informações que chegam até você e só guarde o que for importante. Cor do dia é o verde, número de sorte 33.
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Obrigado, Renato Vieira, pela participação. Bom dia para você. Após a música, vem o programa Momento Jurídico com o advogado doutor Rogério Castro. Também tem uma pedida musical, nossa amiga Arlete Borges. A gente vai tocar a música aí depois das 9h15, Arlete, depois do programa aí do o advogado doutor Rogério Castro, tá bom? Porque agora não vai dar tempo. A gente vai tocando aí o Teixeirinho, a Fazendinha. Aí vem o programa Momento Jurídico com o doutor Rogério Castro. E às 9h15 a gente volta aí com o encerramento do programa Manhã Total. Vamos lá então, Teixeirinha, Fazendinha.

0: 9 horas.
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Muito bom dia, meu amigo Valdir. Muito bom dia a todos os amigos ouvintes da Rádio Portal Sul FM, nossos amigos aí de Pedro Osório, Cerrito, todos aqueles que nos ouvem aqui através da Rádio Portal Sul. É com muita alegria que mais uma manhã de quinta-feira nos encontramos aqui na comunidade de Pedro Osório, né? Ali junto.

churrasquinho do Chiru, para estar atendendo aí a toda a comunidade de Pedro Osório, Cerrito e também da região. Né? Estamos aqui, saindo daqui de Piratini, onde nós temos nosso escritório, lembrando a todos, né, que nós temos o escritório aí em Ilha Negra, Candiota, Piratini, estamos abrindo agora Pinheiro Machado também, Pedro Osório Cerrito, Morro Redondo, Santana da Boa Vista, São Sepé, e a nossa sede principal é em Caçapava do Sul, né? Então hoje já são 9 unidades que nós estamos desempenhando o nosso trabalho aqui nessa região sul do estado do Rio Grande do Sul, e também nós trabalhamos hoje aí para todo o Brasil de forma virtual, né? A internet nos dá essa possibilidade hoje. Lembrando a todos que nós somos 26 pessoas no nosso escritório, dessas 26, 10 delas são advogados, todos nós para te servir, né? Para poder estar te ajudando, te orientando, trabalhando da melhor forma possível no teu processo. Nós atuamos em todas as áreas do direito, nós trabalhamos na área do direito do trabalho, na área do direito previdenciário, né? Nas aposentadorias, nos benefícios junto ao INSS. Também trabalhamos no processo criminal, trabalhamos no processo do Tribunal do Júri também. Trabalhamos também na área do direito de família, das sucessões, inventários, divórcios, dissolução de união estável, partilha de bens, alimentos, pensão alimentícia. Trabalhamos também na área do direito do consumidor, né? Questões aí contra CE, RGE, Corsã, também contra as operadoras de telefonia móvel, né, de celular, também contra bancos, né, trabalhamos bastante no direito bancário, inclusive para todo o Brasil, né, revisão do contrato bancário, revisão do contrato de veículo, embargos à execução, busca e apreensão de veículos, né, defesa em busca e apreensão, enfim, defesa contra bancos, uma área bem ativa nossa, né, do nosso escritório. Então, trazendo todas essas informações para você, fica fácil de eu me apresentar, né? De você saber quem é que está falando aqui. Para quem está chegando agora, meu nome é Rogério Castro, advogado já há quase 30 anos, né? Temos toda essa estrutura aí para melhor lhe servir. Você que é de Pedro Osório, você que é de Cerrito, a gente coloca o nosso escritório sempre à sua disposição. Mas vamos lá, né? Vamos falar sobre o que interessa. Vamos falar sobre questões jurídicas, vamos orientar a comunidade, orientar a sociedade naquilo que a sociedade precisa ouvir. Muito bem, vamos falar um pouquinho aqui hoje sobre a questão de um direito fundamental que muitas vezes é esquecido, né? Que é o direito de moradia. Muitas vezes, hoje, com a evolução da sociedade, nós temos famílias, né? Que eu tenho os meus filhos, a esposa tem os filhos dela e juntos temos filhos nossos, né? Que a gente costuma chamar os meus, os teus e os nossos. E isso na hora do inventário, ou seja, na hora que falece um dos cônjuges, acaba muitas vezes gerando uma certa polêmica. Às vezes o casal mora num imóvel, né? Tem esse imóvel como moradia, e acaba muitas vezes não sendo de um dos cônjuges. Em especial, era do cônjuge falecido, e agora vão me botar para a rua, vão me botar campo fora, como a gente costuma chamar aqui no Rio Grande do Sul, como é que vai ser a minha vida, né? E às vezes a gente vê muitas pessoas chegando até o nosso escritório desesperadas, olha, eu não tenho para onde ir, nós morávamos juntos há 10 anos, 20 anos, 30 anos, e agora os filhos estão querendo me tirar da casa. Pode acontecer isso? Pode, se a pessoa deixar, né? Existe uma segurança jurídica, né, chamada direito de moradia, que prevê na legislação que o cônjuge sobrevivente tem direito de permanecer morando neste imóvel que era do casal, mesmo que tenham outros bens, mesmo que os outros bens sejam partilháveis, ou seja, que aquele cônjuge sobrevivente tenha direito nos outros bens e que ele não tenha direito no imóvel o qual o casal morava. Mesmo não tendo direito de herança, mesmo não tendo direito de meiação, esta pessoa tem direito de moradia. Independente de qual é o direito de moradia não pode lhe ser tirado. Tá bem, meus queridos? E às vezes a gente vê também muita família dizendo, tá, e agora eu quero tirar aquela pessoa de lá. Ela não era boa para o pai, ela não era boa para a mãe. E o que, que eu faço? Como é que se faz? Então, muitas vezes isso tem que ser trabalhado no âmbito do acordo, né, para poder fazer com que essa pessoa efetivamente saia deste imóvel. Também nós precisamos falar um pouquinho
Semana passada nós falamos sobre divisão patrimonial dentro do divórcio, da dissolução da união estável, e hoje nós precisamos falar da divisão patrimonial dentro do inventário, que é totalmente diferente lá do casamento, mas tem uma ligação muito próxima. O regime patrimonial de bens, ele vai determinar como vai ser a partilha dos bens lá na hora do inventário. Por que isso? Porque ela vai determinar o que é, qual é a condição da pessoa, do cônjuge sobrevivente, se ele é herdeiro, ou se ele é meeiro, ou se ele é meeiro e herdeiro. Isso tudo vai mudar dependendo do regime adotado pelo casal. Naqueles casos mais comuns, né, como por exemplo na união estável, onde as pessoas não fizeram nenhum tipo de documento, ou não elegeram nenhum, mesmo fazendo documento, não elegeram nenhum tipo de regime patrimonial de bens diferente, no casamento a mesma coisa, né, casaram pelo regime de comunhão parcial, o cônjuge sobrevivente, ele possui dois direitos. Um deles, o de meeiro, naqueles bens que adquiriram durante a união, né, aqueles que adquiriram por esforço comum, e herdeiro naqueles bens que não houve esforço comum e que a pessoa, em tese, se fosse no divórcio, não teria direito. Como, por exemplo, aqueles bens recebidos por herança, aqueles bens recebidos por doação, aqueles bens recebidos que a pessoa já tinha antes do casamento, né, por exemplo, lá na hora da divisão por morte, essa pessoa terá direito como herdeiro nesses bens o qual não participou da aquisição. Veja que aqui é um grande pega-ratão e muita gente não sabe dessa questão ainda até hoje, né? Trabalha metade para os filhos, metade para a viúva meeira, e esquece que a pessoa também é herdeira, né? Vamos lá, no regime de separação total de bens. Mas é separação total de bens, essa pessoa não tem direito a nada. No divórcio realmente não tem, mas na hora do inventário ela tem direito de herança como todos os outros herdeiros. Então ela não entra como meeira, mas ela entra como herdeira dos bens deixados pelo falecido, e somente nos bens deixados pelo falecido, não naqueles que ela adquiriu também. E depois nós temos a comunhão total, né? Na comunhão total a pessoa é meeira em todos os bens. Então isso tem uma grande diferença na hora do inventário da pessoa falecida, né? Por isso a importância de falar com quem realmente conhece do assunto, com quem realmente sabe como a legislação voltada para o inventário funciona. Por isso que muitas vezes o barato sai caro, né? A gente precisa realmente buscar entendimento, buscar compreensão, buscar os profissionais que realmente conheçam essa matéria. E em Pedro Osório e Rito, nós temos muito bons advogados que, com certeza, estão aptos e prontos a poder ajudar a toda a comunidade de Pedro Osório e também do Cerrito, né? Daqui a pouquinho mais, Chivaldi, daqui a pouquinho mais nós estamos chegando por aí para atender ali junto do churrasquinho do Chiru. Normalmente tem chegado em torno das 9h30, né? Que é o nosso horário de atendimento. Então, você que está nos ouvindo é nosso convidado a nos ouvir aqui na Rádio Portal Sul, todas as quintas-feiras, a partir das 9h, e depois nos visitar, né, às 9h30, ali junto do churrasquinho do Chiru, bem na Praça Central da cidade, onde nós atendemos todas as quintas-feiras pela manhã. Tá bom, meus amigos? Teve uma mudança no nosso celular aí, né? Nós vamos estar trabalhando essa mudança em seguida. E aí, então, o Valdir está com o nosso telefone novo, qualquer coisa pode estar falando com ele aí, que ele vai estar nos informando, tá bom? Um grande abraço a todos, nos encontramos na próxima quinta-feira.

0: 9:15.
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Tá aí, são 9h25. Vou atendendo a última participação do ouvinte, a última pedida musical da nossa amiga Arlete Borges. Pediu, vai ouvir aí o Gildo de Freitas, Gaúcho Guapo. Com essa música aí, a gente encerra o programa de hoje, agradecendo a sua audiência, desejando para você, meu amigo, para você, minha amiga ouvinte, uma ótima quinta-feira. 9h25. Gildo de Freitas, Gaúcho Guapo. Após a música, vem aí Luiz Carlos Leão e o programa Cidade. Nos reencontramos amanhã, sexta, 8 horas, com Manhã Total. Tenho todos um bom dia e até lá, amigos.

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1: 9:30.
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Bom dia, cidade. Bom dia, Pedro Osório. Bom dia, Cerrito. Bom dia, região. Estamos chegando com o pensamento positivo, com o coração cheio de alegria. Está começando na Portal FM mais um campeão de audiência. Programa Cidade está começando para você. Cidade. Manhã de quinta-feira, 27 de maio de 2026. Temperatura 16 graus no estúdio da rádio, tempo nublado, tempo estável. Está começando o programão da sua manhã. Aqui você acompanha a informação, a notícia, o esporte, a música, tudo no som da 87.9. Fica com a gente, fica do meu lado, que a gente vai ficar feliz da vida com a sua sintonia. 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Está começando o programão da sua manhã. Manhã de quinta-feira. Programa Cidade vai começando para você. Com assistência técnica, seleção musical do companheiro Valdir Jesus. Tem visita na rede. Bom dia.

Beleza, gente, faltando 10 minutos para as 10 aqui na Portal, programa Cidade, desta quinta-feira. Bom dia a você que já está ligado com a gente aí no nosso programão da sua manhã, hein? Bom dia, bom dia. 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É o Cidade no Ar, aqui na 87.9, manhã de quinta-feira. Bom dia, Cidade!

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4: 10 e 8.

10h11 aqui na Portal, na 87.9, no programa Cidade desta quinta-feira. Pois é, Brasil de Pelotas venceu ontem, venceu o Bagé por 1-0. E o Farroupilha empatou com o Guarani, 0-0. O Farroupilha voltando aí, né? O Campeonato Gaúcho, voltando às atividades no futebol gaúcho. 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Bom dia, cidade do Cerrito. Alô, povo amado da cidade do Cerrito. Bom dia, bom dia. Aquele abraço. Obrigado pela audiência e obrigado pelo carinho da sua sintonia. 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Bom dia, bairro Santa Teresa. Alô, meu povo do bairro Santa Teresa. Bom dia, bom dia. Aquele abraço. Obrigado pela audiência e obrigado pelo carinho da sua sintonia. Pessoal aí do bairro Santa Teresa, aquele abraço, hein? O pessoal tá reivindicando uma pracinha lá pra criançada, né? E uma quadra de futebol aí pra criançada lá do bairro Santa Teresa. Olha a música chegando pra você nesta manhã. Bom dia, minhas amigas, dona de casa.

0: 10h17 aqui no Portal, na 87.9, programa Cidade da Sua Manhã. Parece que o tempo vai ficar assim, né? Até domingo. É, o tempo vai ficar nessa aí. Uma garoa, para, nublado. Saudades do sol, né? Que saudade do sol, né? Nós vamos contato então com a Secretaria da Saúde, trazendo informações à enfermeira Janaína Leão.
1: Bom dia, comunidade Pedro Osório. Vamos para mais uma ação de vacinação aqui na cidade. Nessa sexta-feira, atenção, sexta-feira, dia 22, a UBS do bairro Brasília estará fazendo vacinação no turno da manhã, das 8h30 às 11h30, ali no anexo 2 da UBS. Então, atenção para a comunidade que quer se vacinar amanhã de manhã no bairro Brasília, na UBS do bairro Brasília. Vacina contra influenza, vacina do Covid e para alguma criança ou adolescente que estiverem com as vacinas atrasadas, podem ir ali também para fazer. Tá bem? E à tarde nós vamos estar ali na escola Pedro Brizolara, no bairro Santa Teresa, da 1h30 às 16h30. Realizando o mesmo procedimento, vacina contra influenza, vacina do Covid e também para algumas crianças e adolescentes que estão com as vacinas em atraso, ok? Então participe, se imunize por enquanto, as vacinas ainda estão apenas para os grupos de risco, isso tem sido uma polêmica, né? Porque a gente gostaria muito de liberar para todos, mas a gente não tem um quantitativo suficiente de doses e vamos aguardar então, mas a gente precisa, para que essa vacina seja liberada, a gente precisa que a comunidade, que quem precisa fazer a vacina, compareça, os idosos, as crianças menores de 6 anos, né, e as gestantes, que essas pessoas façam as vacinas, porque daí a gente, tendo um número elevado, né, do público-alvo vacinado, a gente pode abrir para outros grupos. Ok, então repetindo, amanhã, sexta-feira, dia 22, no bairro Brasília pela manhã, na UBS do bairro Brasília pela manhã e no, na escola Pedro Brizolara no turno da tarde. Um abraço e aguardo vocês.
0: Tá bem, tá aí então as informações da Secretaria da Saúde de Pedro Osório, através da enfermeira Janaína Leão, aqui no programa Cidade, desta quinta-feira, a respeito das vacinas, né? Pessoal, precisa muito dessas vacinas aí, né? Que bom. A informação, então, da Secretaria da Saúde de Pedro Osório. 10h20 na Portal. Olha a música!

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10h27 aqui na Portal, na 87.9, programa Cidade desta quinta. Alô, povo do bairro Paraíso, bom dia. Alô, Irene, bom dia, Irene do bairro Paraíso. Conhece a Irene, Valdir? Conhece, né? A Irene está sempre ligada com a gente lá, lá no bairro Paraíso. Bom dia, Irene. 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Alô, cidade do Cerrito, bom dia, povo amado aí da cidade do Cerrito, que estão ligados com a gente no nosso programa, a Vila Costa, rapaz. Zezinho, conhece o Zezinho? Claro. Alô, Zezinho, da Vila Costa. Bom dia, Zezinho. Aí na Vila Costa, está sempre ligado com a gente no nosso programa. Obrigado pela audiência, obrigado pelo carinho da sua sintonia. E aí, tem música na parada para você que está com a gente.

0: 10:33.
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Beleza, gente, faltando 13 para as 11, né? 13 para as 11 aqui na Portal, no programa Cidade, nesta manhã aí de quinta. 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A mensagem para você refletir, hein, sobre Jesus. Muito interessante. Ele não tinha servos e, no entanto, o chamavam de Senhor. Ele não tinha nenhum grau de estudo, mas era chamado mestre. Não tinha medicamentos, era conhecido como médico dos médicos. Não tinha exército, mas era temido pelos reis. Não ganhou batalha militar, no entanto, ganhou o mundo. Não cometeu nenhum delito, mas foi crucificado. Foi sepultado em um túmulo. Porém, ele hoje vive entre nós e nos protege. É o único que pode nos proteger, que nos trazer sempre boas coisas. 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

Beleza, gente? Manhã de quinta-feira, manhã nublada, né? Final de semana, final do mês chegando, né? Final do mês, segunda-feira já é primeiro, né? Primeiro de junho. E o programa Cidade desta quinta vai ficando por aqui. Aí a gente volta, então. A gente volta amanhã, sexta-feira, com mais um programa Cidade para você. 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Final de mês chegando, final de semana, amanhã, sexta-feira, a gente volta para você com mais um programa Cidade, aqui mesmo. Na 87.9. Agradecendo a sua audiência desta manhã, obrigado pela credibilidade, pela audiência que vocês têm com a gente aqui na 87.9. Obrigado, gente. Amanhã a gente volta, se Deus quiser, com mais um programa Cidade para você. Bom dia, Cidade!

0: 11 horas.
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2: 11,5.

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4: Ouvintes, bom dia. Começamos aqui a edição desta quinta-feira do programa Cidade em Pauta. Do começo do ano até hoje, já passaram 148 dias. Faltam 217 dias para o final do ano. Estamos no quinto dia da lua crescente. Hoje, 28 de maio, comemora-se o Dia do Ceramista, Dia Nacional de Luta pela Redução da Mortalidade Materna, Dia Internacional de Luta pela Saúde da Mulher, Dia Mundial do Brincar, Dia do Hambúrguer e, acreditem, Dia Internacional da Dignidade Menstrual. Estamos na 22ª semana do começo do ano até hoje. Já passaram 40,3% do ano. E como a lua é crescente, é um momento excelente para semear e plantar culturas que se desenvolvem acima do solo, especialmente aquelas com sementes internas como frutos e vagens, também folhagens. Nesta fase, a seiva da planta sobe com mais intensidade, favorecendo o crescimento do caule, folhas e flores. Planta-se alface, couve, rúcula, espinafre, agrião, almeirão, tomate, abóbora, pimentão, vagem, pepino, jiló, quiabo, berinjela como legumes e frutos. Também cereais e grãos como milho e feijão. Flores, ótimo para plantar girassol, margarida, dália, zínia, entre outras. Também é melhor época para semear direto no solo ou em copinhos e para realizar o transporte de mudas. Poda ideal para limpeza ou para incentivar novas brotações em plantas e árvores. Passamos ao santo do dia, pela Igreja Católica. Dia 28 de maio, celebra-se São Germano de Paris, conhecido como Pai dos Pobres. Ele foi um bispo francês do século VI,

0: reino dos reais merovíngios. São Germano nasceu em Autun, na França, no ano de 496. Acredita-se que tenha sido criado por um primo eremita, após escapar de graves atentados contra sua vida na infância. Tornou-se bispo de Paris em 536. Durante seu governo pastoral, influenciou fortemente a corte e incentivou a expansão da vida monástica, fundando uma grande abadia que mais tarde se tornaria um centro de estudos. Ficou amplamente conhecido pelo seu amor incondicional aos necessitados. Costumava doar suas próprias roupas e sapatos aos pobres e dizia alegrar-se com o frio, sabendo que os necessitados estavam aquecidos. Faleceu em 28 de maio de 576. Suas relíquias estão guardadas na majestosa igreja de Saint-Germain de Prés, um dos templos mais antigos e belos de Paris. Já pelas religiões de matrizes afro, a quinta-feira é um dia consagrado ao orixá da caça e da fartura, Oxóssi, junto com falanges de caboclos e caboclas. Em algumas casas, o dia também é fortemente associado a Ossain, mestre das folhas, e também a Logun Edé. Oxóssi é o orixá padroeiro das matas, do conhecimento, da caça, da fartura. Sua saudação é Okearô, na linha de caboclos e espíritos de indígenas que trabalham com passes de curas, desobsessões e conexão com a natureza. Ossain, orixá ligado ao poder das plantas medicinais, frequentemente cultuado entre terça e quinta-feira. Passamos à previsão do tempo para hoje. O tempo hoje: grandes possibilidades de ser chuvoso durante o dia. À noite, a chuva para e as nuvens diminuem. Para hoje, a temperatura oscilando entre 12 e 16 graus. Chove pouco, 0,3 milímetros. A possibilidade de chuva é de 50%. Ventos do quadrante oeste de fracos a moderados, no máximo 6 km por hora. Umidade relativa do ar de 73% a 96%. O sol hoje nasceu às 7 horas 20 minutos e 4 segundos. Estará se pondo às 17 horas 36 minutos e 30 segundos. Passamos às notícias e informações no programa Cidade em Pauta. Na manhã desta terça-feira, O prefeito de Pedro Osório, Ricardo Alves, acompanhado do vice-prefeito Davi Lucas, recebeu em seu gabinete o assessor do deputado estadual delegado Zuco do Republicanos, Léo Tavares, que veio acompanhado de Clayton Reinhardt. O encontro teve como principal objetivo discutir possibilidades de parceria entre o município e o gabinete do deputado, além de apresentar as principais demandas e necessidades mais urgentes da cidade. Durante a reunião, o prefeito Ricardo Alves destacou a receptividade da administração municipal a todos que desejam contribuir para o desenvolvimento de Pedro Osório. Nossa gestão está sempre de portas abertas para receber aqueles que querem ajudar Pedro Osório. Toda parceria é bem-vinda e fundamental para que possamos avançar nas melhorias que nossa comunidade precisa, afirmou o prefeito Ricardo Alves. A hora certa no programa Cidade em Pauta, 11h26. 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Continua a campanha do agasalho na cidade de Pedro Osório. Acompanhe o depoimento e a conclamação dos integrantes da administração municipal.
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0: Campanha do Agasalho 2026 na cidade de Pedro Osório. Neste domingo, o Clube da Terceira Idade Recordar é Viver em mais um grande evento. Alô, Lúcia Valério!
9: Olá, amigos! Tudo bem? Então, eles estão de volta. Marcelo, Pérez e Fábio, direto de Bagé. Neste domingo, a partir das 18 horas, no Clube Recordar é Viver. E você, como sempre, é nosso convidado.
0: E com certeza estaremos lá. Abraço, Lúcia, Valério, e nós terminamos por aqui a edição de hoje do Cidade em Pauta. Até amanhã!
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0: Meio-dia. Meio-dia.
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0: Meio-dia e 30. Meio-dia e 30.
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1: Uma hora.
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2: Uma e um.
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céu, meu Deus do céu, meu Deus do céu. Esse mundo é muito louco. Esse mundo, Dona Sandra Velar e Cássio Sandrini, é muito louco. Hoje eu vou no meu posto de saúde, doutor Navarro. E quer ver se eu consigo levar meu nome pra lá, né? E o homem tava lá que tem que acertar comigo, mas nem bola me deu aí. E não acerta e não fala. Qualquer dia eu vou ter que falar no ar. Ele tava no posto de saúde do doutor Navarro e não falou comigo. Mas tá errado. Eu tô certo. Mas será mesmo que eu vou ter que me incomodar? Bom, só que aí eu chego no posto do meu amigo doutor Navarro, essa lenda. Chola, Navarro, doutor Telmo, doutor Hugo Baldos Filho, doutora Janete, doutora Érica, doutora Aline, doutora Sayonara. E memória, tchê. Primeiro, o meu não tá escutando. Cadê o meu aqui? Será que o meu tá viajando? Será que o meu... Será que o meu tá viajando? Eu fui lá na prefeitura para falar com ele e me emocionei do encontro meu e doutor Marcelo ontem. O que o Medalha de Ouro falou, cara. Eu tremia na frente do doutor Marcelo. Não é do Marcelo, juiz. Eu tô dizendo doutor Marcelo Alves. Eu vou ter que dizer hoje o que o Adão disse para no arte. Mas é brabo dizer isso no arte. O que o doutor Adão falou, tio. E quando... Porque o doutor Marcelo é o clone do Chola. Claro que não vai ser o Chola. Não. Igual o Chola não nasce mais. Disse pra ele frente a frente. Ele ficou me olhando. Aí ele dizia, o pai é o pai. Eu digo, pois é, por isso mesmo. É por isso que nós somos 4 vezes campeão. É só eu e ele. Eu tenho mais título que ele. Ele dá uma risada. E o doutor Adão. Ah, mas é brabo dizer isso no arte. Primeiro que é brabo, porque eu estarei colocando uma corda no pescoço de 2 amigos. E segundo, que o doutor Adão acertou. E quando eu era atendido pelo doutor Marcelo Alves, eu digo, não. Entra, Binei, o que que houve? Eu estou aqui, e eu me lembrando... Do Moacir e do Adão. Matias, o homem falou 25 anos atrás, rapaz. As duas coisas que o homem falou deu certo, tchê. Isso é real que eu tô falando. Aí o doutor Marcelo disse assim pra mim, Binei, não foi só essa vez. Igual o pai não existe. Eu digo, mas o senhor... Disse o doutor Marcelo para mim. Não só essa vez. Agora de novo. Não tem igual meu pai. Não tem. Por mais que eu queira ser, eu vi tu tá sempre junto com nós, desde pequeno. Mas o pai é o pai. É um dom que ele tem, sei lá. E eu olhando pro doutor Marcelo. Primeiro encontro meu e dele. Eu como paciente e ele como médico. Primeiro encontro. Eu digo, tia, mas esse mundo é muito louco. Tia. E no churrasco que foi feito no campo, não sei qual foi a vitória, o aniversário do Chola, não me lembro muito bem. E o doutor Marcelo faltava 1 ano para se formar a médico. E eu disse pro doutor Marcelo, lá atrás,
doutor, o senhor se forma o ano que vem? Me forme, Birei. E o senhor vai ser igual a ele? Não. Igual a ele não vai existir mais, Birei. E passou-se 15, 20 anos e o doutor Marcelo repete as mesmas palavras. Eu saí com o peito estufado, com o peito de pombão. Botou o braço por cima de mim. Eu te conheço desde pequeno, Mirem. Eu sou grato a Deus. Eu sou grato a Deus. Eu sou grato a Deus de ter conhecido o doutor Adão e o doutor Chola. Deus e essas pessoas e mais o pastor Denis mudaram a minha vida, tio. É brabo eu falar no ar o que o doutor Adão falou, tio. É brabo, eu não me animo. Eu nem sei se eu falei pro Chola isso aí, tio. O que o doutor Adão falou pra mim. E tudo que o doutor Adão... E ontem, mais uma vez, quando o doutor Marcelo me chamou, veio na minha cabeça o que o doutor Adão falou. Parece mentira. O doutor Adão acertou os dois Jacu. Ele dizia pra mim. E batia no peito e na mesa. Ele dava soco na mesa quando ele tava brabo. Saltava papel, vai quebrar a mesa, pensando comigo. Mas não adiantava. Era ligado no 220. Eu digo, mas o homem falou as duas coisas, tio. A receio tava com um e agora já tô com outro. Mas com o doutor Ricardo tava fazendo o quê, Birei? Pedindo quebra-mola pra Allan Kardec. Não, olha, tia, é incrível, tia. Aí, chama o dentista do posto que eu indiquei pro Chora colocar o doutor Navarro. Fui eu aqui. O senhor não é o Binei? Eu digo, ah, meu Deus do céu. Pro médico. Sou. Ai, ai, ai. Eu sou um menino que levava o açaí na tua casa. Eu digo, não, não, não. Não, não, não, não, não, não. Você quer me matar do coração hoje, o velhinho? Eu sou um menino que levava o açaí lá na sua casa. E eu me tornei dentista. E disse eu pra ele, tu é um batalhador, tu é um guerreiro. Deus vai fazer o que tem que ser feito na tua vida. Deus vai te consagrar e Deus vai te honrar. E os teus objetivos, pelo teu esforço, todos eles vão ser alcançados. Ele encheu os olhos d'água. Não, não, não! O vendedor de açaí é médico. Não, não, não, não. E quando chamaram o Rubens, ele diz, vem, Binei. Ele com aquela máscara, eu pensei comigo, é o Zorro, é o Batman, é a Mulher Maravilha, quem é? Aí quando ele tirou a máscara, eu conheci. Sempre fosse educado comigo, às vezes eu me molhando. Eu digo, ah, não, não, não, não, não, não, não, não. Disse ele pra mim, é eu e tu, digo, eu e tu. Tá doendo, não? Tava. Mas eu digo que não. Tá doendo? Não. Eu digo, mas eu não acredito, meu filho, que tu tá aqui também. E aí, eu lutei, me formei e passei no concurso público do município. Ah, eu digo, não, não, não, não, não. Aí eu fui obrigado a contar a história de Severo de Valdon. E aí eu me afoguei com água. Disse ele pra mim... O Valdon deu aula para mim. Eu digo, me dá um copo d'água agora. Me dá um copo d'água, menino. Mas isso aí... É esse o Deus que eu sirvo, tchê. É esse o Deus que eu sirvo. Meninos que eu vi se criar hoje médicos e prefeitos. E não vai me pensar que eu me provaleci alguma vez do prefeito Chola e do doutor Adão. Nunca fiz isso na minha vida. Nunca. O
patrocínio do prefeito Chola, ela 150 pila e do doutor Adão 150 pila. Eu falei 150 reais, eu não falei 1.500.000. Alinhado? Eu tenho um orgulho bárbaro de mim por isso. Qual foi o cidadão que disse isso pra mim ontem, rapaz? Qual foi o cidadão? Doutor Estevão, partilheira de cima. Doutor Tiago estava vendo hoje, está dando na trave, hein? Eu sou fã também do doutor Tiago, ver de onde ele saiu. Deu me lembrar do seu Neri. Ele vai se formar, Binei. E eu a mil. Zé Neri, o senhor tem uma casa em Pelotas para vender? Aí, quando ele ficava bravo comigo, ele não me oferecia mate. Aí eu aprendi depois, eu levava o mate. Aí ele não dava uma palavra comigo. É isso que me deixa feliz. É isso que me deixa feliz. O que me deixa feliz de passar uma informação sexta-feira para o secretário do CRAS, o Kiko. E o Kiko hoje estava lá na casa da senhora, deve ter se apavorado. É assim que eu gosto. O Kiko, eu conheço desde pequenininho também lá no Campo do Pira. Ele e o parafuso. Esse dia ele não atendia o telefone, digo, meu Deus do céu, mas para ele não atender o telefone, ele está no pepino. Porque jamais ele deixou de atender um telefonema meu. E a maioria das vezes que eu liguei para o Kiko foi para as outras pessoas, não para mim. Não para mim. 99,99% para as pessoas. E agora, quando ele assumiu o CRAS, a primeira ligação... A senhora estava comigo, eu digo, ai meu Deus do céu, só falta esse homem não atender. Daqui a pouco ele não atendeu, não levou um minuto, ligou e pediu não para mim. O que que houve, Binei? Eu estou numa situação aqui, eu quero que tu venha aqui ver, secretário. O senhor tem que vir ver. Não os outros falaram para o senhor, não sei o que, não sei o que. Tem que ir lá ver. O secretário tem que estar do lado do povo. E falar a verdade. Eu não tenho 4 litros de leite, mas eu tenho 2. Eu vou te dar 2. Entenderam? E o secretário Kiko estava lá na casa dessa senhora. Hoje, pela parte da manhã, deu a palavra e cumpriu. Se vai resolver ou não, aí é outra situação. Mas foi lá. É de arrebentar. O coração do cara sai em pedaço. Ainda mais que o cara tem filho. Pequeno. O Kiko tem, eu também tenho. Não é fácil, meu. Ontem, para o doutor Marcelo, eu falei, parabéns, Kiko, continue assim e temos junto. Ontem eu falei para o doutor Marcelo, doutor, eu não consigo mais fazer uma campanha e me desligar. Eu não consigo mais, doutor. Eu fico 24 horas com aquela família na minha mente. E esse aqui que ele disse, Binei, a idade chegou para ti, cara. E vai ser assim. Todas as campanhas que tu fizer, enquanto tu não executar, tu vai carregar a família dentro da tua mente. Eu caí duro para trás. Mas doutor, mas não tem o que fazer. Não, não tem o que fazer, Mirei. Tu já tem 60. Eu tava vendo aqui, ó. A lei do idoso, tu. Aqui é a lei do idoso. A dona Malena estava lá entrando para consultar a hora que eu cheguei. Dona Malena, da Rua das Flores. A mulher das flores. Eu digo, meu Deus do céu. Bem assim. Agora, Binei, a idade chegou e pegou. Enquanto tu não resolver, vai ficar no teu cérebro. E tu não me vê com essa conversa de remédio, coisa que não tem nada a ver. E eu digo, eu já notei isso, doutor. Mas claro.
tu vai pegar as coisas das crianças? Se uma criança não tiver uma bicicleta, se não tiver um celular, aquilo vai ficar dentro de ti. Acabou a época que tu fazia a campanha, dava certo, ok. Não dava certo, ok. Agora não. Agora, enquanto tu não terminar, o teu cérebro não vai descansar. Eu me apavorei. Eu saí de lá, dei um tropicão na porta. Na conversa. Eu acho isso lindo. E Rubens, eu não vou desistir. Eu vou até o fim da minha vida. O dia que eu ver criança, que eu ver mãe sem ter o que comer, se não tem uma roupa para colocar no corpo, se não tem como pagar uma água, uma luz e um botijão de gás, eu não quero mais estar vivo. Eu quero morrer. Eu não quero mais estar vivo. Eu não quero mais estar vivo. Eu não quero estar mais vivo. De ter 1.200, 300, 400 guardado em casa e não ajudar uma pessoa com 50 pila. Eu não quero estar vivo mais. Não, eu não quero. Eu não quero. Eu não quero. Eu quero continuar vivo, eu e você, para a gente ajudar o próximo. A gente não nasceu para comer, beber e só falar mal da vida dos outros. E só metido com piranhas. Eu disse pro Pedrão hoje que eu vou acabar com a história que tem Pedro Osório. O Pedrão se apavorou, soltou os olhos para fora da cabeça. Tu não vai botar nenhum voto, não me importa. Não me importa. Não me importa. Mas que eu vou acabar com essa butretagem, eu vou. É a maior butretagem da história de Pedro Osório. Vocês vão ver. E se der voto, dá. Se não dá, a hora que eu pegar o microfone, eu vou sampar o dedo. Não me importa. Mas que eu vou alertar o que está acontecendo dentro do meu município, eu vou. Por mim, você vai me dar voto ou não vai me dar voto? Não estou preocupado com isso. Nem sei se vou concorrer. Não tenho esse sonho de concorrer, nunca tive. Eu tenho o sonho de ajudar as pessoas. De estar lá, sentindo a dor da pessoa de não ter o que comer. A dor da pessoa de ganhar um feijão que leva 4, 5 dias na panela e não apronta. Tem que ser tordilho! Isso se arrebenta comigo. Isso arrebenta comigo. Porque eu não acredito que uma pessoa vai quebrar ou não quebrar por causa de 50 pila, eu não acredito nisso. Eu gasto muito mais que isso de gasolina entregando alimentação. Mas não dá nem pra... No mínimo 150 pila. O cara vai 4, 5 vezes na casa da pessoa. Ou pra pegar ou pra entregar. E pra mim tá tudo certo. Eu não dou bola pra isso. E se eu gastava de cigarro? Por dia? Eu não dou bola pra isso. Só que nem todas as vezes eu tenho. Às vezes eu tenho 12 pila. Às vezes eu tenho 17,50. Às vezes eu tenho 10. O cara do posto fica me olhando 10 pila. Eu digo, é 10 pila. Não é 100. Eu digo, é 10. É 10, eu falei. 10 pila. Tá me incomodando? Fica me incomodando? Eu não afrouxo. Eu não afrouxo. Eu vou até o fim junto com vocês. Até o fim. Até o fim. Eu sei que nós não vamos terminar com a fome, eu e você. Mas a gente ajuda. Ontem veio um cara me pedir para fazer uma campanha de 250 reais para ele abrir uma conta no banco. Eu fiquei... Ah, não, eu saí do carro. Não, peraí, tu tá de brincadeira comigo. Não, tu falou
Ou tu acha que tu tá falando com teu pai, então? Eu sou o Binei, lá da Orqueta. Rubens Belasquei Freitas. Não, eu tô, tá. Não acho que tá brigando comigo. Assaltei do carro. Tu tá vendo aqui com esse monte de boia pra entregar e tu me atacar na rua pra querer 250 pilhas pra abrir conta no Sicredi? Mas vai te esconder. Vai indo. Eu cheio de massa e coisa pra entregar. E não conseguindo ajudar todo mundo. Essa que é a minha dor. De eu não conseguir, eu não tenho como ajudar todo mundo. E eu não me escondo. Mas eu não tenho como. É inviável. Eu procuro ajudar. Eu procuro ajudar. Junto com vocês. Mas comigo não. Doutor Marcelo Alves foi bem claro. Tu não tem 30 quando começou no rádio. Tu tem 60. Então não tem o que fazer. É isso aí. Não adianta remédio, isso e aquilo. Não, não, não, não, isso aí, isso aí. Você não esquece. Mas, doutor, aquilo fica martirizando a cabeça toda, a noite toda. Pois é. Então nós vamos te dar um remédio para dormir. E depois me abraçou. Eu digo, eu fico feliz. Eu orei pro dentista esse que entrega a saída de Petrozona. Eu orei para ele lá dentro da sala dele. Ele ficou me olhando, encheu os olhos d'água. Eu digo, não, aqui não! Porque quando o filho do pobre chega, a gente tem que comemorar. Não é fácil o filho do pobre. Eu falei para a filha do Paulo Rubens, eu falei de ti no ar, da tua batalha, da tua luta para tu te formar, a enfermeira. Ela ficou me olhando com os olhos, parecia que eu só estava fora da cabeça. Filha do Paulo Rubens, irmã do Ander Paulo. Não, comigo não. Que eu conheço desde pequenininha. Não metam. Não metam. O secretário aqui mandando, ó, temos junto. Os dois secretários da saúde do CRAS. Ah, ontem me ligaram. Vamos ver se ele está escutando. Se ele está escutando, eu vou gravar. Me ligaram ontem. Eu Binei, faz 35 anos que tu fala do CRAS entregar o leite na casa do povo para aqueles que estão cadastrados. Tu não tenha dúvida que eu já falei isso com o secretário. Antes dele assumir, porque eu já sabia que ele ia assumir. Eu liguei para ele. Tu é o secretário do CRAS. Se eu não tiver com a verdade, ele pode entrar no ar. E disse ele para mim, mas eu nem sabia de nada. Pois é, quem sabe aí o repórter é eu vou colocar no ar agora a matéria. Bem assim, é só ligar para ele. Eu acho que ele levou um tchan no meio da rua caminhando. Mas eu não sabia, pois é. Vou pro ar agora dizer em primeira mão, que tem o novo secretário do CRAS. Um menino bom de diálogo. E tem que ajudar o povo. Não tem o que fazer. Não tem o que fazer. Bom, volta pra cá. Você viu que a gente fechou hoje 7 famílias. Você é lindo demais, dona Santa. Cássio Sandrini. Faltam 3 ligações de 50 e uma de 25. Para a gente fechar a 8ª família. 3 ligações de 50 e uma de R$25. A dona Eva veio aqui, furiosa hoje de manhã. Quebrou o guarda-chuva na minha cabeça. Me espetou o guarda-chuva nas costas. Porque ela disse que esse meu telefone não atende ela. Eu comprei um chip para a dona Albina, novo,
para Dona Malena da Rua das Flores, para Dona Eva e para Dona Irene. Não adiantou nada. Nenhuma consegue falar comigo. E a Dona Eva veio aqui com o guarda-chuva e me espetou ele e me deu pela cabeça. E eu disse, eu não tenho culpa. Tem culpa sim. É tu que não quer nos atender. E eu disse pra Dona Eva, a Simone tá vendo a senhora na internet. Só ela ligar pra Simone, Dona Eva. Mandar ela colocar no programa às 7 horas, ela vai ver a senhora na internet no ar. Com guarda-chuva na minha cabeça. E depois a senhora enfiou a ponta do guarda-chuva. Eu tenho que estar me molhando atrás de ti, dizia ela pra mim. Furiosa, furiosa. A Dona Malena não se conseguiu com ela. Ela não liga nem pro da rádio, nem pro meu. Acho que tá brava, eu acho. Porque eu não fui pegar a flor. Mas a flor que ela me deu, só um arreto pra levar lá em casa. Tem que ser um arreto. Ai, ai, ai, só eu mesmo, gente. 3 ligações. Pô, mas já pensou se a gente fechasse a 8ª família hoje? Ei, meu povo amado. Ficaria faltando 2 pra 10, hein? 13,50, uma de 25, ou quem sabe uma de 100 e uma de 75. Ah, o que você me diz? Uma de 100 e uma de 75. Ah, diga pra mim. Liga de ar. Liga de ar que eu tô com a corda toda. Será que o remédio já começou a fazer efeito, doutor Marcelo? Chola, não me liga, me abandonou. De primeira era toda hora me ligando quando era prefeito, né? Toda hora me ligando, Chola. Toda hora me ligando. Agora, nem bola me dá. Nem bola. Mas se ele quiser voltar, ele vai ter que me procurar. Ah, vai me procurar. E aí, Binei, eu vou ser ele de novo. Eu pensei que quando ele largasse a prefeitura, queria me dar aquele carro branco de presente. Todo caso, vou dar esse carro branco pro Binei, porque 40 anos ao lado de mim, do meu irmão, vou dar esse carro para ele. Eu contava com o ovo. Digo, tá, vai ser agora, no último dia dele de governo. Olhava pra rua, olhava pro céu, olhava pra estrela. Aí daqui a pouco vi um carro branco na rua. Josefa Marques, agora, é agora. Não era ele. 40 anos, né? Mas olha, só eu mesmo. Eu quero ver esse currículo. Não, ganhando dos dois lados. Não, não é que nem eu vejo. Pula de galho em galho. Não, não, não. Quero ver aqui, ó. Perdendo é aqui. É o Paulo Correia, Eliane, eu tô junto. É o Careca e o Chola, eu tô junto. É o Pedro e o Chola, eu tô junto. É o professor João Luiz Borges e Jader da Rosa Garcia, eu tô junto. É o Adão e o Seu Wilson, eu tô junto. É Adão e Osmar, eu tô junto. Não, comigo não. Não, não, não. Não metam. Currículo. Mas tem uns que nem currículo tem uma estrela Bárbara. Eles conseguem perder e ficar na teta. Eu não sei, tia. De repente, o dia que eu perdo, eu fico na teta. Mas eu já levantei caleco, tia. Nas minhas contas, são 11. Mas eu acho que eu chego a 15. Acho que eu não passo de 15. A idade não vai dar. Mas eu acho que para 15 eu chego. Quer? Para deputado? Se eu conto, não. Se eu conto, Pedro Osório. Ah, se eu vou contar para conselheiro do telar, deixa eu ver. Acertei na última agora, votei e saiu. Na penúltima eleição, votei e saí, acho que... Não, mas eu não soube só de votar. Eu soube de votar e cavucar voto. Não, não, não, não, comigo não. Cavucar voto. E aí, meu povo amado? Tá todo mundo dormindo?
Dá sono? Pois é, nós temos que fechar a oitava família, aí como é que fica? Três ligações de 50 e uma de 25. Não, pelo amor de Deus. Não. Não vem que não tem. Não vem com essa choradeira. É até o dia 5. Não. Não vem com essa choradeira pra cima de mim. É até o dia 5. É até o dia 5. Você consegue entender que é até o dia 5? É tu que sabe? É você que sabe? É tu que sabe? É até o dia 5. Faltam 175 para a gente fechar a oitava família. E eu quero chegar nas 10. É um sonho, Rubens. Claro que é um sonho. Mas se não se torna realidade grande coisa, eu não estou preocupado. O objetivo é 5. A gente já chegou a 7. E está tudo certo. O pior é que depois eu vou ter que contar uma história triste para você. Na segunda família, deu zebra. Mas depois, vou botar um X aqui. Deu zebra com o cidadão aí. Já me ligou, dizendo que não vai dar. Mas depois, eu toco nesse assunto. Primeiro, tenho que fechar aqui. Três gações de 50. Uma de 25. Três. Três ligações. De 50 pila e uma de 25. E a gente fecha a oitava família.

Bora! Não tem pra ninguém! Bora! Nós não.

Até o dia 5. Até o dia 5, semana que vem. Vem comigo. Vem comigo.

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8: 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Sou eu mesmo, é, rapaz, de segunda a sexta-feira, das 7 às 8 e da 1 às 2 da tarde, ou das 13 às 14, né? Como ficar melhor? Das 13 às 14 horas, programa RB7, essa é a segunda edição. Estamos aqui. Obrigado, dona Albina. Muito obrigado. Obrigado pela sua filha estar aqui, que esteve aqui na rádio. Também a dona Eva, que esteve aqui dentro da rádio. Muito obrigado mesmo pelo carinho de vocês. Né? A, a, a, a, filha da dona Albina, que eu conheço há um dia de vida, né? Hoje se tornou aí uma grande menina batalhadora, trabalhadora, guerreira.

gente fechou 7. Mas você pode me ligar? Você pode ir na minha casa? Você pode me ligar o 992 que eu vou na tua casa? Eu vou lá na tua casa. Tu não precisa sair de casa, não. Eu vou na tua casa. Eu vou na tua casa, não precisa sair de casa, não. Não precisa, não. Eu vou aí. Eu passo aí. É você que sabe. A escolha é sua.

0: 2 horas.
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5: 2:06.
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0: 17.
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0: 2h29.
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0: 2:32.
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0: 3 e 1.
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1: 13 e 18.

0: 3:32.
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11: 13:37. 13:37.

0: Machado.
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0: Tchau, tchau.
1: Acabou!
2: Não. Martins.
3: Dessa menina, cara. 13:52.

0: 4 horas.
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0: Márcia Correia.
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0: Ah, moleque.
1: 4:33.
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0: 4,42.
1: Vamos emagrecer 10 quilos em 6 meses. Olha isso, olha isso.
2: Não tava meio sumidão das redes sociais.

0: 4:51.
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0: 5 horas.
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esqueça, deixe tudo para trás de tristeza, de coisas ruins, de pessoas que desejam o seu mal, da inveja, da intriga, essas coisas que não trazem nada de bom para você. Deixa isso tudo.

mas é tão fácil, porque o amor e a felicidade está nas pequenas coisas, nos pequenos gestos e nos momentos mais humildes.

novo mundo, vem, vem comigo! Aí eu vou contar mais uma pra mim. Olha, você não tem ideia o que já tem de gente neste novo mundo. E sabe quem é que está faltando nesse novo mundo? É claro que é você. E vamos à mensagem de hoje do nosso programa. Orgulhe-se da sua história, porque nem toda parte da sua história foi leve. Existiram fases difíceis, perdas, frustrações, medos e momentos em que você precisou continuar, mesmo sem saber como. Mas também existiram momentos de coragem, de recomeços, pequenas conquistas que ninguém viu, dias em que você levantou por você, mesmo cansado, mesmo cansada, triste ou inseguro. Por isso, aprenda a olhar para a sua trajetória com mais carinho. Só você conhece as batalhas que enfrentou internamente para chegar até aqui. Você não é apenas alguém que sobreviveu. Você é alguém que, apesar de tudo, não se entregou.

amigo. E aí, amiga? Bom estar com você mais um dia. Uma boa quinta-feira a você. Aí você vai dizer, mas ô Sérgio, já tá no final de tarde, mas e aí? Até terminar o dia, muitas coisas boas podem e eu tenho certeza que vão acontecer pra você. Hoje, quinta-feira, dia 28 de maio, o maio tá indo embora, o maio já tá dando tchau, tá dando adeus pra nós, graças a Deus, nós mais um mês vencemos, estamos aqui no final do mês de maio, parece que foi ontem que começou o ano. Não é? Mas já passou 148 dias e faltam 217 dias.

campanhas para o final do ano. Gente, que bom que nesse ano nós já estamos com 148 dias vividos e vamos viver muito mais, muitos dias e muitos anos mais. Com saúde, com paz e com amor, é claro. Aqui é Sérgio Alexandre, o teu amigão. 17:07. 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Vamos começando o nosso programa de hoje. Rapaz, aquele melhor da nossa música do passado. Ai, ai, ai. Odair José. Eu me lembro que a sociedade criticava o Odair José. Sabe aqueles caras e aquelas mulheres naquela época? Tinha a tal da sociedade, os grandes clubes, parará aqueles homens todo metido ali. Mas sabe, gente, no porta-luva dos carros dessa gente, sempre tinha uma fita de Odair José.

Que sucesso! Que sucesso do Odair José no nosso show, no nosso programa. Bacana demais! 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Continuamos por aqui, esse é o nosso show recheadinho de...

aí na 1º de maio a Juraci e a Carmen. Vou fazer um versinho pra Juraci. Juraci, desculpa se eu me esqueci. Amiga Juraci, a Carmen. Vou fazer um versinho pra Carmen. Desculpa se eu esqueci você também, Carmen. Rapaz, hoje eu tô um poeta. Hoje eu tô um poeta. Quem faz poesias é um poeta. Bom, deixa pra lá. Continuamos aqui, 17 horas 14 minutos. Esse é o nosso show. Alegria no seu rádio, alegria na sua vida e o melhor da música do passado pra você. Olha aqui mais uma, rapaz do céu. Essa aqui, se o boteco é fraco, nós quebra ele. Se o boteco é fraco, não aguenta não. Olha, gente, o sucesso pra você. O Odair tá cantando aí. Odair, deu, né? Você já cantou, rapaz. Para com isso, rapaz.

0: Usna, a valsa dos namorados. Rapaz do céu, essa programação musical de hoje, se o boteco é fraco, nós acaba com ele. Ah, nós não deixa uma garrafa de pinga cheia, vai ficar tudo vazio. Ô, sede tá na gente escutando essa esmoda boa. Meu Deus do céu, eu não sei o que vai ser de mim. Eu vou pegar um ditado da minha mãe pra mim. Eu não sei o que vai ser de mim, minha mãe dizia isso. Hoje eu dou razão pra ela. 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Gente, deixa eu falar pra você. Aquele enroladinho com salsicha, oh, meu Deus do céu, para com isso. E o pastel, ah, e a empada, aquela empada. As pessoas dizem empada de massa podre. Que massa podre, o que? Bota massa gostosa nisso. E também tem quiche. Rapaz, para com esses assuntos, Sérgio Alexandre. O boca mole tá se afogando de tanta água na boca. Ô, boca mole, vem cá. Vou deixar você falar hoje. 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
0: 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Ô, Thalys, não dá assunto pra esse cara.
1: Ah, pana, Xandão, não estraga.
0: Estragar o quê, rapaz? 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Da padaria Quiroga. E outro, você me chamou de quê?
1: Não, eu não chamei de Xandão, viu, Xandão?
0: Que rapaz, que isso? Corta o microfone dele. Produção, pelo amor de Deus. Pô, não é pra deixar esse cara nem entrar no estúdio aí, rapaz.
1: Ah, é? Então vou chorar.
0: Chora, boca mole. Buá! Homem que chora feio. Meu Deus do céu. 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
0: 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Continuamos por aqui o nosso show, deixa eu rodar música. Deixa eu mandar um abraço pro Carlinhos e pra Maria Isolina, meus amigos que estão sempre me ouvindo. Ao Carlinhos, a Maria Isolina, a essa família maravilhosa, forte abraço. Ô Maria Isolina, cadê o Derli? Que eu não vejo mais o Derli. Pô, sabe, eu gosto gosto demais do Derli, acho ele um cara bacana, um cara gente boa. Você olha pro Derli, rapaz, dá até medo. Aquele cara com cara de mal, mas é um cara de um coração maior que ele. Gosto demais. Alô, Derli, abraço pra você, amiga. Qualquer dia eu vou aí no seu estabelecimento comercial visitar você. Deixa eu rodar sucesso pra você que tá ligado comigo. Essa eu vou rodar pro meu amigo Derli. Derli, vai te emocionar aí não, Derli, pelo amor de Deus, Derli. Olha, tô avisando você, se emociona não, Derli, porque o sucesso, Derli, é aqueles daquele tempo em que nós ainda era bonito, Derli. Olha só que sucesso nós vamos rodando pra você. Zé Augusto.

José Augusto. Rapaz, que música, rapaz, dá nem para comentar não, né? Ah, oh, meu Deus, hoje se o boteco é fraco, nós fecha as portas dele. Hoje, rapaz, esse dia frio, essas músicas assim, oh, meu Deus. Isto. 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Alô, meu amigo Oroni e Mara, abraço para vocês, obrigado pelo carinho de estarem conosco no nosso show. Olha, o meu amigo Edio e família, aquele abraço. Alô, Edio, abração ao Casaco, ao Guilherme, aquele abraço. 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Abraço aí, Rafael e família. Pessoas que eu tenho um carinho, respeito e admiração muito grande. E dá-lhe sucesso no nosso show. Obrigado aí você no Novo Horizonte, escutando o nosso show. Obrigado pelo teu carinho. A você no bairro Brasília, a você no Jardim das Flores, no bairro Orqueta. 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Abraço pro Luiz e pra esposa aí na Duarte Pacheco, na oficina de carros e motos. Mais sucesso aqui. Oh, meu Deus do céu, para com essas músicas. É Diana, ainda queima a esperança.

Que sucesso no nosso programa! A boa música pra você, no meu, no seu, no nosso Show do Gol!

0: 19 o quê, gordo? Você tá maluco, rapaz? É até às 18, Sérgio Alexandre. Você, ô Sérgio! Ô Sérgio, você começa a escutar essas músicas, fica assim, ó. Toma tendência, Sérgio Alexandre!
1: A partir de agora!
0: Ô, meu Deus! Eu fico só pensando logo que boteco nós cai pra dentro, hein, Rafa? Alô, campeões em alterocopismo! Abraça os meus amigos aí nos bares da vida nos ouvindo. Que prazer ter vocês como meus ouvintes. 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
1: Pode contar comigo.
0: Sempre contando com você, amigo. Sempre contando com você, Cristina e Nessi, que estão sempre nos ouvindo. 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A Cristina e a Nessi, Cristina, Nessi, fala a verdade, essas músicas hoje, creem em Deus Pai, hein? É, pai, Deus me livre. Naquele tempo eu tinha cabelo comprido, depois a testa foi espichando, já tá lá na nuca, eu não sei onde vai parar essa testa, mas vamos lá. Naquele tempo eu botava, hein, o meu suéter, botava o meu blazer, a minha calça de veludo e o meu sapato de plataforma com o meu cinto couro de cobra com uma ferradura. Rapaz do céu. Não. Rapaz, eu tinha minha barriguinha de tanquinho. Agora tá de tancão de mil litros. Deixa esse assunto pra lá. Vamos rodar música, tá? Comecei a falar essas coisas aí. Vamos rodar sucesso pra você aqui no meu... no nosso show do gordo. Olha só essa aqui, rapaz. Prepara o coração.

0: Silvio César, a namorada que sonhei. Que sucesso pra você que se liga com a gente aqui no nosso Show do Gordo. E olha quem tá chegando aí pra conversar com a gente. É a nossa amiga Lúcia do Clube Recordar é Viver, pra convidar você para um grande acontecimento neste domingo, ali no Clube Recordar é Viver, na Assis Brasil. Lúcia, olá!
1: Olá, amigos. Tudo bem com vocês?
0: Tudo legal.
1: Então, eles estão de volta.
0: Quem?
1: Marcelo Pérez e Fábio, direto de Bagé.
0: Ah, os caras são
1: neste
0: bons.
1: Neste domingo, a partir das 18 horas, no Clube Recordar é Viver.
0: Tô lá.
1: E você, como sempre, é nosso convidado especial.
0: Claro, obrigado.
1: Tá esperando o quê? Vem você pra cá, venha ser feliz.
0: Tô indo! Tô
1: Aproveito
0: indo.
1: Também, Sérgio, para agradecer teu carinho com o nosso Clube Recordar é Viver.
0: Que isso!
1: Muito obrigada de coração. Vem pra cá.
0: Eu é que agradeço o carinho que o Clube Recordar é Viver tem com a gente. Obrigado, Lúcia. Olha, às vezes eu fico pensando aonde a gente iria se não tivesse o Clube Recordar é Viver. Não é? Claro, agora tem o Maninho também ali no sábado, graças a Deus, né? Por falar no Maninho, votos de um pronto restabelecimento, que Deus te abençoa e que Deus, a tua saúde, que ela seja recuperada o mais rápido possível, viu? Porque nós, teus amigos, eu tenho certeza que rezamos muito por você e Deus nos atendeu, você tá aí, tá legal e vai ficar melhor ainda. Deus te abençoa, forte abraço, meu amigo Maninho aí do Bailão do Maninho. Passou um momento meio difícil na vida, mas agora a saúde dele tá legal, a saúde tá bacana. Abraço aí, meu amigo Botelho, e os amigos aí do Bailão do Maninho. Abraço pra essa gente bacana. Ou não, eu não acredito, tá na hora de notícias! Na manhã desta terça-feira, 26 de maio, o prefeito Ricardo Alves recebeu em seu gabinete representantes do Lar São Francisco de Assis para alinhar o plano de trabalho referente a uma emenda federal no valor de 150 mil, o recurso de autoria do deputado federal Covatti Filho do PP. Será destinado ao custeio da entidade. Participaram da reunião o vice-prefeito Davi Lucas, o secretário de Planejamento e coordenador-geral Cau Oliveira, o secretário da Assistência Social Christian Lucas e sua equipe. Pelo Lar São Francisco, estiveram presentes o presidente José Moraes, a assistente administrativa Milene Lima e o auxiliar administrativo Marcos Alfen. A emenda foi confirmada em 4 de março. Entregue pela vereadora de Santa Cruz, Nicole Weber Covatti, o pedido ao parlamentar partiu do diretor municipal de agricultura, Álbio Quevedo, em nome da instituição. Durante o encontro, foram destinadas as etapas de aplicação dos recursos com foco nas despesas operacionais e de manutenção da entidade. O prefeito Ricardo Alves destacou a importância da parceria com o Legislativo Federal e o trabalho conjunto entre as secretarias municipais para garantir o benefício chegue rapidamente à população assistida. Notícias. Volta amanhã neste mesmo horário ou a qualquer momento em edição extraordinária. 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Agora com o melhor da boa música do nosso Rio Grande do Sul. Vamos rodando a boa música do nosso Rio Grande do Sul, aqui pela Portal Sul FM. Só sucessos pra você. Rapaz, essa aqui do Rio Grande é boa demais. Que sucesso nós vamos rodando no Show do Gordo. Música.

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0: Gente, a hora certa é 17h51, 17h51. 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Deixa eu mandar um abraço especial pro Kiko Bernardi, que tá me ouvindo. Alô, Kiko, um abraço para você. Ao Cláudio Lopes, o bailarino aí da Orosmã Rocha. Ao Evaldo e esposa no Paraíso, um abraço. Ao Juliano Tavares e Dona Mônica, esse casal que eu tenho maior carinho e admiração. A Fátima, o Gordo, a Vanessa, aí no bairro Brasília, aquele abraço. A Mara Souza Carrion também está me ouvindo, aquele abração, Mara. E um abraço também ao meu irmão Mauro Santos. Alô, Mauro e família. Abraço pra você, amigo. Gente boa ligado com a gente. Abraço pra vocês, amigos. Ao meu amigo Beto Lima, vai aquele abraço. Também pro Jacaré e esposa, um abração pra vocês. A minha amiga Mara Mota também vai um abraço. Ao meu amigão Zé Erechim, alô Zé Erechim, abraço pra você. Segue música pra você aqui no meu, no seu, no nosso Show do Gordo. Música da melhor qualidade rodando aqui no seu rádio, no seu celular, onde quer que você esteja. Música. Gritos de Liberdade.

vocês, agradecendo o carinho da sua audiência. Estamos voltando amanhã com mais um show. Que Deus abençoe a tua casa, Deus abençoe a tua família, Deus abençoe as pessoas que você ama. Que seja sempre um lar de harmonia, de entendimento e paz, onde a palavra e a vontade de Deus reine sempre. Volto amanhã com mais um Show do Gordo. Obrigado pelo teu carinho. Até amanhã, gente!

0: mil empregos com carteira assinada.
1: E ainda, presidente Lula sanciona projeto que cria a Universidade Federal Indígena.
2: Será a primeira instituição de ensino superior do país voltada aos povos originários.
3: Aos poucos a gente vai ensinando o mundo a compreender que é possível, de forma civilizada, a gente garantindo a todos aqueles que habitam o planeta a ter os seus direitos.
1: Você vai ouvir também combate ao crime organizado.
2: Nova operação avança na asfixia financeira e no fim das fraudes no setor de combustíveis.
1: Ação também impede que gasolina adulterada seja repassada aos consumidores.
2: Na apresentação da Voz do Brasil hoje, Mariana Jungmann e Luciano Seixas.
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2: O emprego no Brasil continua em crescimento.
1: No mês de abril, foram criados quase 86 mil postos de trabalho com carteira assinada.
2: E a taxa de desocupação no país é a menor desde 2012.
0: Em abril, a atendente Willy da Silva conseguiu uma posição em um restaurante no centro de Brasília. Ela estava desempregada há 6 meses e buscava uma oportunidade de trabalho que permitisse que ela tivesse mais tempo com os filhos.
4: Porque eu curto muito as crianças agora, né? Final de semana eu estou em casa com eles, é feriado, eu não trabalho. É uma coisa garantida, né? Ter um emprego fechado. Com a carteira assinada e tudo, eu vou ter todos os meus direitos, um dia eu sair e tudo mais.
0: Assim como Willy, milhares de brasileiros conseguiram uma emprego no país este ano. Cenário captado pela Pesquisa Nacional por Amostra de Domicílios. De acordo com a PNAD Contínua, a taxa de desocupação no

0: em patamares elevados, né, mostrando que a capacidade de geração de trabalho e renda no mercado brasileiro segue de forma sustentada.
1: Outro dado que mostra o bom momento por que passa o mercado de trabalho no Brasil é o Cadastro Geral de Empregados e Desempregados, o CAGED, que mede a quantidade de trabalhadores com carteira assinada. Segundo o CAGED, em abril, foram criados no país 85.888 empregos formais. Três dos cinco grupos da atividade econômica monitorados tiveram saldo positivo: serviços, construção e indústria. Já entre as unidades da federação, 24 das 27 criaram empregos em abril, com destaque para São Paulo, Rio de Janeiro e Minas Gerais. O ministro do Trabalho e Emprego, Luiz Marinho, destacou que o país deve continuar gerando empregos formais.
2: O potencial da economia brasileira é de crescimento. Ele vai continuar crescendo, portanto, creio que nós teremos mais de 1 milhão de empregos gerados como possível esse ano.
1: De acordo com o CAGED, o Brasil encerrou abril com mais de 47 milhões e 800 mil empregos com carteira assinada. O salário médio de admissão em abril foi de R$ 2.386,56. Reportagem Luana Karen.
3: Em suas redes sociais, o presidente Lula destacou a aprovação na Câmara dos Deputados do fim da escala de trabalho 6x1, sem redução de salário.
4: Segundo ele, as duas folgas semanais significam mais tempo para estudar, se divertir, cuidar da saúde e ver os filhos crescerem.
3: Hoje, o presidente comemorou a aprovação durante encontro com a presidente do Suriname e disse que é uma conquista da sociedade brasileira.
5: Quem sabe um dia a gente consiga fazer com que as pessoas trabalhem o suficiente para sobreviver, o suficiente para enriquecer a economia brasileira, mas o suficiente para que eles possam ser felizes no mundo do trabalho.
4: Durante o programa Bom Dia Ministro, produzido pela empresa Brasil de Comunicação, Paulo Pereira, do empreendedorismo, da microempresa e da empresa de pequeno porte, comentou o impacto sobre as mulheres.
6: Vou pegar um exemplo, as trabalhadoras domésticas, né, que vão ser muito afetadas pela escala 6x1. Nós temos 1,5 milhão de trabalhadoras domésticas. A mulher trabalha 6 dias, chega em casa, vai fazer o quê? Trabalhar, cuidar dos filhos, cuidar da família. Então, o impacto sobre as mulheres, sobre os setores menos escolarizados, sobre os setores de menor renda é muito grande para que essas pessoas possam ter uma vida melhor, cuidar melhor das suas famílias e, como eu estava dizendo, estudar mais, empreender mais. É importante ressaltar isso, o impacto econômico vai ser bom para muitos segmentos. E aqueles segmentos que podem ter um impacto diferente, nós vamos cuidar, nós vamos achar soluções.
3: A proposta do fim da escala 6x1 segue agora para avaliação do Senado Federal.
4: Um passo inédito para o futuro dos povos indígenas no Brasil.
3: O presidente Lula sancionou agora há pouco a lei que cria a Universidade Federal Indígena, a primeira do país.
4: Com sede em Brasília, a nova universidade terá camping em diferentes regiões e vai oferecer cursos de graduação e pós-graduação.
7: Prevista para entrar em atividade no próximo ano, a UNINDI, Universidade Federal Indígena, será destinada a valorizar os saberes dos povos originários e práticas ancestrais. O ministro dos Povos Indígenas, Eloy Terena, é formado em Direito e diz que a Universidade Federal é um sonho de lideranças indígenas visionárias. Ele relata que a iniciativa será o maior investimento na escolarização dos povos indígenas.
8: A universidade será composta por indígenas em seus quadros e irá retratar essa pluridiversidade étnica que é o nosso país.
7: A Universidade Federal Indígena atenderá inicialmente 2.800 estudantes. A sede será em Brasília, mas unidades descentralizadas serão construídas em outras regiões do Brasil de acordo com a demanda e concentração dos povos indígenas. O ensino será voltado para a formação nos níveis de graduação e pós-graduação. Os cursos terão ênfase em gestão ambiental e territorial, políticas públicas, sustentabilidade socioambiental, línguas indígenas, saúde, direito, agroecologia, engenharias e tecnologias e formação de professores. Para o presidente Lula, o Brasil não pode abrir mão dos saberes milenares dos indígenas.
5: Aos poucos a gente vai ensinando o mundo a compreender que é possível, de forma civilizada, a gente garantindo a todos aqueles que habitam o planeta a ter os seus direitos. E a gente não pode prescindir do conhecimento milenar que os povos indígenas acumularam.

0: ao longo de tanto tempo nesse país e no mundo. Cabe agora ao Estado brasileiro pegar o prédio, prepará-lo para que a gente possa, no menor prazo de tempo, fazer uma festa com os novos alunos que vão entrar.
1: A Uninde vai contribuir para a formação de profissionais especializados em educação intercultural e garantir a preservação das 274 línguas faladas pelos 305 povos indígenas do Brasil. Reportagem Graziele Bezerra.
2: O presidente Lula recebeu hoje a presidente do Suriname, Jennifer Gerling Simons.
3: No encontro, os dois líderes assinaram acordos de cooperação e se comprometeram a estreitar laços entre os países.
4: Durante visita oficial, a presidente do Suriname, Jennifer Gerling Simons, chegou ao Brasil acompanhada de mais 5 ministros. Durante encontro com o presidente Lula, os líderes assinaram 13 acordos de cooperação em áreas como defesa, segurança pública, comércio, energia e proteção da Amazônia. O Suriname vive um momento de crescimento econômico após a descoberta de grandes reservas de petróleo e gás natural. Lula afirmou que o Brasil quer ampliar ainda mais o comércio bilateral. Mesmo com um crescimento de 25% desde 2023, o presidente afirmou que ainda existe potencial para esse aumento.
0: Como vocês agora vão se transformar em grandes produtores de petróleo, a Petrobras pode trabalhar com vocês. Aí a gente vai poder equilibrar a balança comercial, porque nós vamos importar um pouco de petróleo de vocês para compensar a nossa colaboração com o Suriname.
4: Na área ambiental, os dois países pretendem ampliar ações conjuntas de combate ao desmatamento e ao crime organizado na Amazônia, como afirmou o presidente Lula.
0: Estamos unindo esforços regionais no enfrentamento ao narcotráfico, ao tráfico de drogas, pessoas e armas de fogo. O novo acordo com a Polícia Federal vai ampliar nossa cooperação no combate a ilícitos transnacionais, com destaque aos crimes ambientais e de mineração.
4: Os governos também assinaram acordos para ampliar as conexões aéreas e marítimas entre os dois países e avançar no chamado Anel das Guianas, projeto de integração regional que liga o norte do Brasil aos países vizinhos da região amazônica. Reportagem Raquel Mariano.
2: Quase 60 mandados de busca e apreensão foram cumpridos hoje na Operação Fluxo Oculto.
3: A ação conjunta entre o governo do Brasil e estados tem como objetivo desmantelar fraudes e lavagem de dinheiro no setor de combustíveis.
5: Nesta nova fase da Operação Carbono Oculto, foram cumpridos 59 mandados de busca e apreensão em 5 estados: São Paulo, Paraná, Mato Grosso do Sul, Minas Gerais e Rio de Janeiro. A ação, batizada de Fluxo Oculto, contou com a participação de órgãos federais e estaduais. O alvo é um esquema criminoso no setor de combustíveis, envolvendo fraudes, sonegação e lavagem de dinheiro. As investigações identificaram 6 novas fintechs, empresas voltadas para serviços financeiros digitais, que, na verdade, operavam como bancos paralelos das organizações criminosas. O ministro da Fazenda, Dario Durigan, destacou a grande movimentação financeira das fintechs no esquema.
6: Uma movimentação total de 26 bilhões de reais em 6 fintechs nos últimos anos, o que acende um sinal de alerta para os órgãos de inteligência, que a gente espera avançar no combate ao crime organizado da maneira que importa, da maneira inteligente, que é fazendo asfixia financeira.
5: Em outra frente de atuação, os agentes cumpriram mandados contra empresas e pessoas que atuavam na adulteração de combustíveis. Somente com um esquema que utilizava nafta petroquímica, os prejuízos aos cofres públicos atingem a marca de 200 milhões de reais em 2 anos. De acordo com o diretor da Agência Nacional do Petróleo, Gás Natural e Biocombustíveis, Júlio Nishida, a operação vai impedir que milhões de litros de gasolina adulterada sejam repassados aos consumidores.
7: A Agência Nacional do Petróleo, em etapas anteriores, interditou e apreendeu pouco mais de 2,5 milhões de litros de gasolina adulterada com essa nafta, e com o trabalho de hoje a gente impede de outro quantitativo igualmente danoso chegar ao consumidor, chegar à sociedade, em fraudes que envolvem qualidade, dano ao consumidor, valor, dano ao erário, lavagem de dinheiro e vários outros danos à sociedade.
5: Participam da Operação Fluxo Oculto 135 servidores da Receita Federal, além de dezenas de servidores dos órgãos parceiros. Com locução de Graziela Mendonça, reportagem Gabriela Noronha.
2: Em 2015, com o rompimento da barragem do Fundão, em Mariana, Minas Gerais, despejou-se resíduos tóxicos e lama no Rio Doce, contaminando a água em Minas Gerais e no Espírito Santo.
3: Desde então, a água do rio vem sendo monitorada. Inicialmente, esse trabalho era feito pela Fundação Renova, que foi extinta em 2024.
2: Agora, com o novo acordo do Rio Doce, o monitoramento passa a ser feito pela FUNASA, a Fundação Nacional de Saúde, ligada ao Ministério da Saúde.
3: Esse mês, a FUNASA começou a segunda etapa de verificação e testagem da qualidade da água em 173 pontos dos dois estados.
2: Mais cedo, nós conversamos com Lenildo Moraes, presidente da Fundação, sobre esse trabalho e também sobre a segurança hídrica proporcionada pelo programa Cisternas, na região do semiárido brasileiro. Acompanhe.
3: Presidente Lenildo Moraes, um prazer ter o senhor com a gente aqui na Voz do Brasil. Vamos começar falando do trabalho que a FUNASA vem desempenhando no monitoramento da qualidade da água do Rio Doce. Isso é necessário ainda por causa das consequências do rompimento da barragem do Fundão em Minas Gerais em 2015. Como é que é feito e onde é feito esse monitoramento?
8: Boa noite a todos os ouvintes da Voz do Brasil. Boa noite, Mariana. Boa noite, Luciano Seixas. Olha, a Operação FUNASA presente no Rio Doce começou com três frentes simultâneas. De monitoramento da qualidade da água em 32 municípios de Minas Gerais e do Espírito Santo. A operação começou com 173 pontos de monitoramento ao longo da bacia do Rio Doce. É importante dizer que a primeira frente foi no município de Mariana e no Vale do Aço. A segunda percorreu cidades do meio do Rio Doce e da divisa entre Minas Gerais e Espírito Santo, incluindo Governador Valadares, Conselheiro Pena, Resplendor e Aimorés. E a terceira e última frente foi nos municípios capixabas, lá no Espírito Santo, com coletas em Aracruz, Linhares, Colatina, São Mateus, Conceição da Barra e Marilândia. A FUNASA disponibilizou a nossa equipe, três unidades móveis, junto com as equipes, para coleta da qualidade, identificar a qualidade da água, além de carros, apoio de equipes técnicas especializadas. Os laboratórios móveis permitiram a realização de análises físicas e químicas e microbiológicas. Isso foi importante, porque a partir daí nós podemos identificar a real qualidade e necessidade de futuras ações que a gente precisa fazer a partir dessas análises.
2: Presidente, quando é que os resultados desse monitoramento serão divulgados, especialmente para as comunidades atingidas pela contaminação lá de 2015?
8: As análises já estão em fase final de análise, devemos entregar nos próximos dias. Mais tardar a próxima semana, nós já estaremos com todos esses dados monitorados para que a gente possa apresentar para toda a sociedade.
3: E esse monitoramento, ele vai ser permanente, presidente? Como é que vai ser a periodicidade desse acompanhamento?
8: Vai ser permanente. Nós já temos um acordo de cooperação técnica assinado com a AGESUS, que é a Agência Brasileira de Apoio à Gestão do SUS, e ele vai permitir que o governo, através da FUNASA, Fundação Nacional de Saúde, através de seus técnicos, possa fazer esse monitoramento de forma permanente.
2: Existe um outro trabalho desempenhado também pela FUNASA em relação à segurança hídrica, que é o programa Cisternas. Como é que ele atua para garantir água para as famílias de regiões secas ou semiáridas?
8: A iniciativa permite acesso regular à água potável para consumo humano por meio da captação e armazenamento da água da chuva. É importante que as populações do semiárido que estão nos escutando já sabem como funciona. Então, na realidade, nós, na prática, o programa ele funciona como uma instalação de reservatórios. Os reservatórios têm capacidade de 16 mil litros conectados aos telhados das residências. Então, nos períodos das chuvas, a água é captada, filtrada e armazenada para ser utilizada nos meses de estiagem.
3: O presidente, quantas famílias já são atendidas pelo programa atualmente? Há previsão dele ser ampliado?
8: Olha, nós estamos atendendo agora 20.976 famílias, quase 21 mil famílias. E a ideia é que a gente faça essa ampliação ainda, tá certo? Os estados beneficiados nessa primeira etapa são Bahia, Ceará, Minas Gerais, Paraíba, Pernambuco, Piauí, Rio Grande do Norte e Sergipe, né? Os investimentos chegam a 250 milhões de reais.
2: E quais são os critérios de seleção das famílias atendidas pelo programa de cisternas?
8: Olha, boa pergunta, Luciano. Olha, o edital estabelece alguns critérios obrigatórios para participação. Por exemplo, as famílias precisam viver em comunidades rurais do semiárido, não ter acesso regular à água potável por rede de abastecimento e não ter sido atendido por programas de cisternas. Além, é claro, das residências ter as condições mínimas para instalação do equipamento. Telhado adequado, a captação da água da chuva, é importante que se tenha espaço suficiente no meio do terreno, né, para poder ter essas condições técnicas necessárias. Outro dado importante é que os critérios são situação de vulnerabilidade social, a pessoa tem que estar inscrita no CAD único, as famílias chefiadas por mulheres têm prioridades, a presença de pessoas com deficiência também, se é um deficiente na família, um deficiente físico, no núcleo familiar, tem prioridade também. E, obviamente, e um dado muito importante, que está se dando como prioridade também as populações de comunidades quilombolas.
3: Agora, presidente, as famílias que tiverem interesse em receber esses equipamentos, elas devem fazer o quê? Procurar a prefeitura, a FUNASA diretamente, preencher um cadastro? Como é que funciona?
8: Olha, essas 20.976 cisternas já foram feitas a partir de um critério já estabelecido pela FUNASA. A prefeitura fez o levantamento inicial e encaminhou a superintendência, né, da FUNASA, e as pessoas agora devem procurar a prefeitura para poder saber quais os locais. A prefeitura previamente já tem todas as comunidades que vão ser beneficiadas. E nós da FUNASA também. Nós vamos divulgar todas as comunidades que foram pré-selecionadas pelas prefeituras.
2: Muito bem, nós conversamos com o presidente da FUNASA, a Fundação Nacional de Saúde, Lenildo Moraes. Muito obrigado por sua entrevista aqui, a Voz do Brasil.
8: Obrigado, Mariana. Obrigado, Luciano. Boa noite a todos os ouvintes da Voz do Brasil.
3: O Ministério da Previdência Social e o INSS realizam nesse fim de semana um grande mutirão para atendimentos em diversas regiões do país.
2: São mais de 59 mil vagas destinadas a perícias médicas e avaliações sociais do INSS. As etapas obrigatórias para concessão de benefícios previdenciários e assistenciais.
3: O secretário de Regime Geral de Previdência Social, Benedito Brunca, disse que o tempo de espera vem caindo e destacou a importância do agendamento.
9: No Brasil, o tempo médio de espera no mês de abril estava em 40 dias. Na parcial que tiramos esta semana, esse tempo médio já caiu para 30 dias, o que é uma evolução de 10 dias. É importante que as pessoas que estão aguardando os atendimentos possam entrar em contato ou com o 135 ou no próprio aplicativo do meu INSS para poder fazer a confirmação e antecipar seu atendimento, porque isso vai abreviar o tempo da decisão do seu benefício.
2: Hoje, dia 28 de maio, é comemorado o Dia Internacional da Dignidade Menstrual.
3: No Brasil, dados do IBGE indicam que 15% das adolescentes deixaram de ir ao menos um dia na escola por falta de absorvente.
2: Para tentar mudar essa realidade, o governo do Brasil promove o Programa de Proteção e Promoção da Saúde Menstrual.
3: Em 2 anos, mais de 3 milhões de pessoas foram beneficiadas com itens de higiene e ações educativas.
10: A mineira Mariana Soares conta que menstruou pela primeira vez aos 13 anos de idade e desde então sintomas como fortes dores e enjoo são comuns para ela. Hoje, aos 22 anos, ela luta para que mais mulheres possam falar sobre saúde menstrual.
11: Eu sei que tem muitas vozes de meninas que sofrem como eu, mas não têm a oportunidade de, às vezes, saber que ela pode viver melhor. Isso é um direito nosso.
10: Combater preconceitos e tabus é um dos dos objetivos do festival Alana Ideia Fest 2026 para tratar sobre dignidade menstrual e proteção de meninas e adolescentes, como explica a diretora executiva do Alana, Flávia Dória.
12: 6 entre cada 10 meninas têm a rotina escolar abalada por essas dores menstruais e 4 em cada 10 meninas chegam a faltar na escola pelo menos uma vez por mês por causa dessas dores, que muitas vezes são incapacitantes. A gente precisa falar sobre isso.
10: A programação faz parte das ações do Dia Internacional da Dignidade Menstrual, comemorado nesta quinta-feira. Desde 2023, o governo do Brasil distribui de forma gratuita absorventes por meio do Programa de Proteção e Promoção da Saúde Menstrual. Em 2 anos, mais de 500 milhões de unidades já foram distribuídas, de acordo com a Coordenadora Geral de Atenção à Saúde das Mulheres do Ministério da Saúde, Mariana Seabra, além do fornecimento de produtos, ações educativas.
13: O programa tem o eixo de dispensação desses absorventes, né, através do programa Farmácia Popular. E hoje é possível retirar essas autorizações para as beneficiárias que são inscritas no Cade Único através do aplicativo Meu SUS Digital. A segunda forma é através do programa Pé de Meia. E a terceira forma é justamente na Unidade Básica de Saúde, onde além da autorização, ela vai poder também ter todo o leque de informações.
10: Lembrando que o absorvente é distribuído de forma gratuita e o benefício é destinado a pessoas com idade entre 10 e 49 anos, inscritas no Cade Único e com renda mensal de até R$ 218,00, estudantes da rede pública de baixa renda e pessoas em situação de rua. Reportagem Gabriela Noronha.
2: Amanhã é o último dia para fazer a declaração do Imposto de Renda.
3: A Receita Federal já recebeu mais de 37 milhões de declarações e a expectativa é chegar a 44 milhões de documentos.
2: Quem entregar fora do prazo estará sujeito à multa.
3: E essas foram as notícias do Governo do Brasil.
2: Uma realização da Secretaria de Comunicação Social da Presidência da República.
3: Com produção da empresa Brasil de Comunicação.
2: Fique agora com as notícias do Poder Judiciário e do Congresso Nacional. Boa noite.
3: Boa noite para você e até amanhã.
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16: STF homologa acordo para viabilizar operação de crédito ao BRB.
17: STJ define que qualificadora de violência de gênero também se aplica a agressões contra a mulher em relação homoafetiva.
16: Semana na conciliação. Trabalhadores de empresa de tratamento de água e saneamento de Campinas fecham um acordo de mais de 7 milhões de reais.
17: Boa noite, eu sou Marcela Luiza.
16: E eu sou Walter Lima.
17: O Supremo Tribunal Federal homologou nesta quinta-feira um acordo entre a União, o Governo do Distrito Federal, o Banco Central e o Banco de Brasília para viabilizar uma operação de crédito destinada ao reforço financeiro do BRB.
16: A decisão foi tomada durante a audiência de conciliação conduzida pelo ministro Luiz Fux, Marcelo Della Libera.
18: O acordo permite que o Distrito Federal contrate um empréstimo junto ao Fundo Garantidor de Crédito para capitalizar o banco. A operação terá garantia de um sindicato de bancos e contragarantia vinculada às verbas do Fundo de Participação dos Estados e do Distrito Federal e do Fundo de Participação dos Municípios.
17: O Comitê Nacional de Inteligência Artificial no Judiciário aprovou 2 medidas para ampliar a segurança da inteligência artificial usada pela Justiça.
16: Coordenada pelo Conselho Nacional de Justiça, a manifestação técnica validou os riscos de inserção de comandos escondidos em documentos processuais e instituiu um Programa Nacional de Segurança para capacitação e com suporte e prevenção de riscos.
17: A manifestação técnica é a primeira medida nacional de orientação sobre o tema e deve ser submetida ao plenário do Conselho.
16: As medidas fazem parte das prioridades definidas pela gestão 2025-2027, coordenada pelo presidente do CNJ e do STF, ministro Edson Fachin.
17: Qualificadora de de lesão corporal praticada contra a mulher pela condição do sexo feminino também se aplica em relação homoafetiva entre mulheres.
16: Essa é a conclusão do STJ. Fátima Uchoa.
19: Uma mulher foi acusada de insultar e agredir fisicamente a ex-companheira por ciúmes. O Ministério Público ofereceu denúncia por lesão corporal qualificada, considerando que a agressão foi cometida contra a mulher pela condição do sexo feminino e no âmbito doméstico. A Justiça de Santa Catarina condenou a acusada só pelo crime de lesão corporal em contexto doméstico. Já a sexta turma do STJ deu provimento ao recurso especial do MP. Segundo o ministro relator Rogério Schietti Cruz, basta o vínculo doméstico familiar ou de afetividade e a condição de mulher da vítima para aplicação do sistema protetivo, sendo presumidas a vulnerabilidade e, consequentemente, a motivação de gênero.
17: Trabalhadores de empresa de tratamento de água e saneamento de Campinas fecham acordo de mais de 7 milhões de reais.
16: A conciliação foi fechada durante a Semana Nacional da Conciliação Trabalhista. Rafael Oliveira.
20: O acordo encerra uma ação coletiva de 2018 sobre gratificação paga a motoristas da Sanasa, empresa de economia mista de tratamento de água e saneamento de Campinas. 54 trabalhadores vão receber mais de 7 milhões de reais em valores líquidos. O acordo também prevê o recolhimento de 600 mil reais em FGTS e 2 milhões de reais em encargos previdenciários para a União. As negociações vinham sendo realizadas desde o início do ano.
17: Justiça recebe denúncia contra organização criminosa internacional por garimpo ilegal em Roraima.
16: Na ação, o MPF pede a condenação dos 6 integrantes do grupo e fixação de, no mínimo, 200 mil reais em multa por danos morais coletivos. Vanessa Pereira.
21: Segundo a denúncia, o grupo negociava ouro e diamantes extraídos ilegalmente no Brasil e no exterior, usando contatos e negociações no Peru para comercializar os minerais sem autorização. As investigações apontam investimento de 350 mil reais na compra de ouro e negociações de pedras avaliadas em mais de 100 mil dólares. O MPF pede a condenação dos 6 acusados por exploração ilegal de recursos minerais da União, organização criminosa transnacional, contrabando e lavagem de dinheiro, além de multa mínima de 200 mil reais por danos coletivos e sociais.
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17: Uma boa noite.
16: E até amanhã.
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22: Eu sou Paula Groba.
23: E eu sou Ricardo Nakaoka.
22: E estes são os destaques de hoje do Jornal do Senado, que começa agora.
23: Senado aprova retomada de benefícios fiscais para o terceiro setor e isenção de IPI para pessoas com deficiência.
22: Escala 6x1, Senado vai analisar proposta aprovada pela Câmara.
23: Segue para sanção presidencial, política nacional para estudantes com superdotação.
22: Boa noite.
23: Boa noite.
22: Hospitais filantrópicos, entidades assistenciais e organizações sociais podem voltar a ter acesso a benefícios tributários suspensos nos últimos anos. O Senado aprovou um projeto que retoma incentivos fiscais para instituições do terceiro setor e também garante a isenção do IPI na compra de veículos por pessoas com deficiência.
23: A proposta segue agora para análise da Câmara dos Deputados. Mais informações com o repórter Alexandre Campos.
24: Os benefícios referentes ao imposto sobre a renda das pessoas jurídicas, contribuição social sobre o lucro líquido e COFINS, atualmente assegurados por uma lei complementar apenas às organizações da sociedade civil de interesse público e organizações sociais, vão se estender também a todas as entidades do terceiro setor, como afirmou a relatora do projeto, senadora professora Dorinha Seabra, do União do Tocantins.
25: Infelizmente, no formato que está hoje, a APAES e outras instituições já consolidadas na área social perderiam esse benefício.
24: O texto aprovado ainda reverteu outras reduções de benefícios. Um incentivo que passará a valer se a proposta virar lei será o referente à doação ou destinação para patrocínio de parte do imposto de renda devido por empresas para projetos esportivos, culturais e sociais, como os voltados para crianças, adolescentes e idosos. Também foi retomada a isenção total de IPI na compra de veículos por pessoas com deficiência.
22: E os municípios com pendência fiscal já estão autorizados a receber recursos de emendas parlamentares. A publicação que garante essa mudança já saiu no Diário Oficial.
18: Esse e outros dispositivos tinham sido vetados pelo presidente Lula, mas o veto foi derrubado pelo Congresso. Repórter Marcela Diniz.
0: Com a promulgação de 4 dispositivos da Lei de Diretrizes Orçamentárias de 2026, que tiveram veto presidencial derrubado pelo Congresso, ficam permitidas doações de bens e valores no chamado defesa eleitoral, que começa 3 meses antes e vai até o final das eleições. Outro dispositivo autoriza municípios de até 65 mil habitantes que tenham pendências fiscais a celebrar convênios com o governo federal, receber recursos de programas e ter acesso a emendas parlamentares. Na sessão que derrubou o veto, o presidente do Congresso, senador Davi Alcolumbre, assinalou que essas demandas fizeram parte da marcha dos prefeitos à Brasília.
1: São estradas, são rodovias, são escolas, são unidades de saúde, são creches, são praças, enfim, são obras muito relevantes para os municípios brasileiros.
0: As outras 2 regras reinseridas na LDO autorizam o uso de recursos da Lei Orçamentária Anual em despesas que estão fora da competência da União e são relativas à malha hidroviária brasileira e à construção e manutenção de rodovias estaduais e municipais destinadas à integração de modais de transporte ou ao escoamento produtivo.
22: Você sabe o que é ludopatia?
18: Ludopatia é o vício em jogos de azar. Essa compulsão provoca perda de controle, endividamento e impactos graves na vida familiar e emocional dos apostadores.
22: Muita gente vem se conscientizando de que essa atividade pode ser destruidora. Em meio ao avanço das bets no país, mais de 570 mil brasileiros já recorreram à plataforma de autoexclusão criada pelo Ministério da Fazenda para bloquear voluntariamente o próprio CPF em sites regularizados.
18: O crescimento do endividamento de famílias por conta do vício em jogos acendeu o alerta no Senado. Os detalhes com o repórter Rodrigo Rezende.
4: Pelo menos 570 mil pessoas já fizeram cadastro na plataforma de autoexclusão para acesso a sites de apostas. O sistema do Ministério da Fazenda traz a possibilidade do bloqueio voluntário em todas as bets legalizadas no Brasil. De acordo com o Ministério, do total de cadastrados, 207 mil usuários apontaram a perda de controle sobre o jogo e os impactos na saúde mental como principais motivos para a autoexclusão. O vício em jogos de azar, conhecido como ludopatia, atinge milhares de brasileiros, como alerta o senador Humberto Costa, do PT de Pernambuco.
5: Dados da Organização Mundial da Saúde apontam que a taxa de dependência em jogos de azar pode variar de 1 a 3% da população adulta. Se aplicarmos essa proporção ao Brasil, estamos falando de até 4 milhões de brasileiros já em situação clínica de vício.
4: Caso você deseje bloquear o seu próprio acesso aos sites e sistemas regularizados de apostas no Brasil, basta acessar autoexclusãoapostas.fazenda.gov.br. Lembrando que o exclusão é sem o tio. Você deve ter uma conta gov.br para fazer a solicitação e seu CPF será bloqueado em todas as casas de apostas.
22: Secas mais severas, chuvas intensas e eventos climáticos extremos podem marcar os próximos meses no Brasil com o fortalecimento do fenômeno El Niño.
18: Diante do risco de impactos na agricultura, no abastecimento de água e até no aumento de desastres naturais, o Senado reuniu hoje no plenário autoridades e especialistas para discutir medidas de prevenção e preparação. Os detalhes com o repórter Márcio Maturana.
6: O climatologista Carlos Nobre alertou que para este ano se espera uma intensidade maior.
7: Agora, maio, junho, julho, já temos 92% de probabilidade de começar um El Niño e outubro, novembro e dezembro desse ano, a probabilidade é 98% desse El Niño ser forte ou muito forte. Então, nós temos que nos preparar muito.
6: O senador Hamilton Mourão, do Republicanos do Rio Grande do Sul, disse que é preciso aprimorar o Plano Nacional de Proteção e Defesa Civil de 2012, tornando obrigatórias simulações anuais nos municípios.
8: Se não treinar, nós não vamos conseguir executar na hora que a catástrofe acontecer.
6: O senador Hermes Klan, do PL de Santa Catarina, acredita que o trabalho do Senado para fortalecer o planejamento dos municípios em áreas de risco é fundamental, mas não é suficiente.
9: Muitos municípios brasileiros, especialmente os menores, não têm estrutura técnica, equipe permanente ou capacidade de acessar recursos federais com rapidez. O município sofre a tragédia, mas o sistema público só chega depois da água baixar. Enquanto isso, seguimos repetindo o ciclo. Desastre, reconstrução, novo desastre.
6: A sessão de debates foi pedida por todos os líderes partidários, com primeira assinatura de Esperidião Amin, do PP de Santa Catarina.
22: E a proposta que acaba com a escala 6-1 foi aprovada na Câmara dos Deputados na noite de ontem. O próximo passo agora é a análise dessa PEC pelo Senado.
18: Senadores, no entanto, divergem sobre a PEC, que garante aos trabalhadores 2 dias de descanso semanal remunerado. A proposta divide opiniões entre parlamentares e setores da economia. O repórter Douglas Castilho tem mais informações.
10: Uma das vozes contrárias à redução da escala 6-1 para de 5-2 foi o senador Oriovisto Guimarães, do PSDB do Paraná. Segundo ele, trata-se de uma medida demagógica.
11: O Brasil já tem o maior Bolsa Família de toda a história. Já tem auxílio gás, já tem benefício de prestação continuada, não tem cabimento, não houve aumento de produtividade, não houve investimento em máquinas.
10: Mas o senador Irajá, do PSD do Tocantins, destacou que a nova jornada é uma tendência internacional fruto justamente da modernização tecnológica.
12: Se a tecnologia já flexibilizou a jornada de 40 horas para os setores corporativos de tecnologia, é um contrassenso condenar o trabalho do comércio a um modelo rígido de aprisionamento de 6 dias por semana.
10: O senador Hamilton Mourão, do Republicanos do Rio Grande do Sul, considera a medida uma intervenção indevida do Estado.
13: Então, se eu vou trabalhar 1 dia, 2 dias, 3 dias, 4 dias, 5 dias, 6 dias, 7 dias, é uma decisão minha numa negociação com aquele que está me contratando.
10: O senador Rogério Marinho, do PL do Rio Grande do Norte, concorda com a livre escolha e apresentou uma nova PEC que será analisada pelo Senado em conjunto com o fim da escala 6-1. A proposta prevê a negociação entre trabalhador e patrão quanto à quantidade de horas trabalhadas e o pagamento proporcional às horas efetivamente cumpridas.
18: Com edição de Paula Groba e trabalhos técnicos de João Lira, o Jornal do Senado fica por aqui. Acompanhe agora as notícias da Câmara dos Deputados. Boa noite.
22: Boa noite e até amanhã.
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26: Parlamentares reduzem a jornada de trabalho semanal para 40 horas.
27: Proposta votada estende imunidade tributária de entidades religiosas.
26: Plenário amplia incentivos para a indústria brasileira de fertilizantes.
27: Cobertura de mais doenças com teste do pezinho avança na Câmara.
26: Boa noite. A Câmara examina projeto que organiza a ampliação do número de doenças que poderão ser detectadas pelo teste do pezinho. Vamos ouvir a reportagem de Maria Neves.
28: A Comissão de Saúde da Câmara dos Deputados aprovou o projeto que estabelece os prazos para a ampliação dos problemas de saúde incluídos no teste do pezinho. Uma lei de 2021 lista 13 doenças a serem detectadas no exame. A legislação determina ainda que o Programa Nacional de Triagem deve ampliar a testagem em 5 etapas, mas não estabelece a data para início de cada fase. Hoje, o Sistema Único de Saúde testa os recém-nascidos apenas para 7 condições previstas na primeira fase, que inclui hipotireoidismo, toxoplasmose e hiperplasia adrenal. Pelo texto aprovado, a segunda etapa de ampliação do teste do pezinho, que inclui a detecção de doenças raras genéticas e metabólicas, deverá estar em vigor até 2027. As demais etapas deverão ser implantadas a cada 2 anos depois de concluída a segunda fase. A relatora, a deputada Rosângela Moro, de São Paulo, ressalta que a triagem neonatal é uma das formas mais eficazes de prevenção em saúde infantil. Ela lembra que a detecção precoce de enfermidades permite intervenções terapêuticas antes da manifestação de sintomas.
2: A triagem, ela faz o diagnóstico de doenças antes mesmo delas se manifestarem. É extremamente importante que as mães exijam, levem os seus neonatos para fazer a triagem neonatal. Quanto antes diagnosticado, você trata, até impede o desenvolvimento da doença. Um dos exames, por exemplo, ele impede o retardo mental das crianças, se for diagnosticado e tratado como dentro do devido prazo.
28: Ao apresentar o projeto, o deputado Eduardo da Fonte, do PP de Pernambuco, afirmou que as doenças raras atingem cerca de 13 milhões de pessoas no Brasil. Segundo o parlamentar, 75% dos acometidos por essas enfermidades são crianças e 30% delas morrem antes dos 5 anos de idade. Na opinião do deputado, ainda que as doenças raras não tenham cura, a detecção precoce é importante porque permite o tratamento adequado que reduz as complicações e o risco de morte. A proposta, que estabelece datas para ampliação do teste do pezinho, ainda será analisada pelas comissões de Finanças e Tributação e de Constituição e Justiça. Da Rádio Câmara de Brasília, Maria Neves.
3: Saúde. Hugo Leal, do PSD do Rio de Janeiro, critica o entendimento da Justiça Federal, que, segundo ele, pode dificultar a avaliação de pessoas com autismo leve e restringir o reconhecimento de direitos. Para ele, a medida contraria avanços aprovados na proteção às pessoas com deficiência.
14: O deputado também manifesta preocupação com possíveis impactos no acesso a benefícios sociais por famílias atípicas. Hugo Leal informa ainda que solicitou audiência pública para discutir os efeitos da medida e cobrar esclarecimentos sobre o tema.
16: Direitos Humanos.
3: Em defesa do Bolsa Família, Benedita da Silva, do PT do Rio de Janeiro, afirma que o programa é um instrumento de dignidade e combate à fome. Segundo a deputada, a maioria dos beneficiários conseguiu deixar o auxílio ao longo dos anos por meio da inserção no mercado de trabalho.
14: Benedita da Silva também aponta contradição em setores da elite que criticam investimentos sociais à população mais pobre, mas silenciam diante de subsídios e isenções concedidos a grandes empresas. Ela ressalta que as políticas de transferência de renda foram fundamentais para retirar o Brasil do mapa da fome.
16: Economia.
3: Câmara estende imunidade tributária das igrejas para a compra de bens e serviços destinados ao funcionamento das entidades. O repórter Marcelo Larcher tem as informações.
17: O plenário da Câmara aprovou proposta de emenda à Constituição que amplia a imunidade tributária das igrejas de qualquer culto para alcançar também a compra de bens e serviços necessários ao funcionamento das entidades religiosas. Imunidade tributária é quando o governo fica proibido de cobrar um imposto. A imunidade sobre patrimônio e renda já está assegurada às igrejas por diversas leis. A proposta aprovada deixa claro na Constituição que a imunidade tributária vai valer também para a aquisição de bens ou serviços necessários para a implantação, manutenção e funcionamento das entidades religiosas e templos de qualquer culto. A imunidade é estendida ainda para as creches, comunidades terapêuticas, mosteiros, seminários, conventos, serviços de acolhimento institucional, atividades sociais e assistenciais e demais atividades sem fins lucrativos. As condições e critérios de habilitação terão de ser definidas por lei complementar que ainda vai ser aprovada. Relator da proposta, o deputado doutor Fernando Máximo, do PL de Rondônia, diz que a proposta dá mais segurança jurídica para a imunidade já prevista na Constituição. Deputados da base do governo disseram que a proposta amplia um privilégio e permite que entidades ligadas à igreja sejam também beneficiadas por uma renúncia fiscal que será paga pelos demais contribuintes. Foi o que disse o deputado Pedro Czai, de Santa Catarina, líder do PT.
19: Três leis e a Constituição deixa claro o apoio, a isenção tributária, a imunidade. Agora, o que se quer é extrapolar por várias modalidades de imunidade tributária, como alguém dá uma palestra, ganha 200 mil, alguém compra um avião de 20 milhões, porque vai ser para atividade religiosa.
17: O autor da proposta, deputado Marcelo Crivella, do Republicanos do Rio de Janeiro, diz que a imunidade prevista na Constituição para as igrejas não existe na prática.
0: É só isso que nós queremos, que a imunidade prevista na Constituição aconteça na prática. Eu já paguei imposto sobre tudo, o dinheiro que eu dou para a igreja não é para pagar imposto de novo. E outra coisa, se comprar um avião, um helicóptero, o senhor acha que a Receita Federal vai devolver isso?
17: A proposta de emenda à Constituição que amplia a imunidade tributária das igrejas de qualquer culto seguiu para análise do Senado. Da Rádio Câmara de Brasília, com informações de Daniele Lessa e Antônio Vital, Marcelo Larcher.
26: Justiça. Para Rogério Correia, do PT de Minas Gerais, o suposto uso de fundos de previdência estaduais, como o Rio Previdência, em instituições privadas, levanta suspeitas de favorecimento político. Ele alega que as denúncias sobre o Banco Master revelam uma relação que envolve integrantes da oposição.
3: Rogério Correia cobra a responsabilização de todos os envolvidos no caso e exalta a atuação das instituições de controle e do judiciário. O deputado espera que as investigações alcancem todos que desviaram os recursos de aposentadoria.
26: Marcon, do PT Gaúcho, denunciou supostos esquemas ligados ao Banco Master. Ele alega que o senador Flávio Bolsonaro teria visitado o banqueiro Daniel Vorcaro em busca de repasses para despesas do ex-deputado Eduardo Bolsonaro nos Estados Unidos e formação de Caixa 2 para campanhas eleitorais.
3: Marcon exigiu também explicações do presidente nacional do PL, Valdemar da Costa Neto, e da liderança da legenda no Rio Grande do Sul sobre as graves acusações de desvios e benefícios financeiros ilícitos.
26: 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Votação. A Câmara aprovou um projeto que cria incentivos para a indústria nacional de fertilizantes. A repórter Daniela Lessa explica que a intenção é tornar o Brasil menos dependente do mercado externo.
1: O plenário da Câmara aprovou o projeto que prevê diversos benefícios tributários, ou seja, descontos no pagamento de impostos para estimular a produção de fertilizantes no Brasil. O projeto cria o Programa de Desenvolvimento da Indústria de Fertilizantes, o Profert, que concede até 10 bilhões de reais em subsídios em 5 anos para fábricas de fertilizantes. Hoje o Brasil importa mais da metade dos fertilizantes e fosfatos utilizados na agricultura, principalmente de países como a Rússia, a China e os Estados Unidos. A proposta, já aprovada pelo Senado, está baseada em renúncia de receitas, ou seja, o governo deixa de cobrar impostos para estimular o setor. O texto final, apresentado pelo relator, deputado Júnior Ferrari, do PSD do Pará, limita essas desonerações em 2 bilhões de reais por ano e fixa prazo máximo de 5 anos para os benefícios. O projeto beneficia empresas com projetos aprovados pelo Ministério da Agricultura. Além disso, obriga a mistura obrigatória de fertilizantes nacionais no produto consumido e comercializado no país, começando com 2% ano que vem e chegando a 30% em 10 anos. O argumento é que o Brasil precisa ficar menos dependente do mercado externo. As medidas foram criticadas pelo deputado Gilson Marques, do Novo, de Santa Catarina.
4: Ele trocou a antiga forma de lidar com o problema, que era a desoneração tributária de IPI, COFINS, e ele abandonou essa forma de incentivo para ter uma outra forma de incentivo, que na verdade é uma reserva de mercado, ou seja, beneficiar poucos indicados. E, além disso, ele se apoia em pilares que nós não concordamos. Por exemplo, a mistura obrigatória de fertilizantes nacionais. Isso não faz sentido nenhum.
1: A proposta também permite que o governo federal crie linhas de financiamento a projetos de produção, pesquisa e infraestrutura, o que ficará a cargo do BNDES. De acordo com o relator, Júnior Ferrari, a dependência de fertilizantes de outros países deixa o país vulnerável.
5: Esse projeto, ele é de suma importância, porque o Brasil, ele é um dos maiores produtores de alimentos do mundo. E hoje importamos cerca de 85 a 90% dos fertilizantes. Então, corremos o risco de falta de alimento no Brasil e no mundo. Daí a importância desse projeto, porque é uma questão econômica, mas muito mais, e principalmente, é uma questão de segurança alimentar.
1: Como foi alterado pela Câmara, o projeto que cria o Programa de Desenvolvimento da Indústria de Fertilizantes, com benefícios tributários para aumentar a produção nacional, voltou para análise do Senado. Da Rádio Câmara de Brasília, com informações de Antônio Vital, Daniele Lessa.
15: Agricultura.
3: Madeira, do PL de Minas Gerais, denunciou o desvio de 850 milhões do Fundo de Defesa da Economia Cafeeira, principal aporte do governo federal ao setor. O parlamentar afirma que os recursos devem ser utilizados exclusivamente no fortalecimento da produção.
14: Emidio Madeira cobrou ainda a redução imediata das taxas de juros do Funcafé para aliviar os custos dos produtores que enfrentam instabilidade de preços e sequelas de anos de seca, especialmente no estado mineiro.
15: Turismo.
3: Bacelar do PV celebra o desempenho da Bahia na atração de turistas internacionais e atribui o avanço do setor, entre outras coisas, à ampliação da conectividade aérea. O deputado também faz críticas à condução da política de turismo durante a gestão anterior.
14: Bacelar lembra ainda que o aumento da chegada de visitantes estrangeiros e a relevância econômica da atividade têm impulsionado a expansão do setor. Segundo ele, tudo isso reflete políticas públicas de incentivo ao turismo nacional.
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15: Trabalho.
3: Câmara aprova a redução da jornada semanal para 40 horas e 2 dias de descanso remunerado. O repórter Antônio Vital acompanhou a votação.
8: A Câmara dos Deputados aprovou por 472 votos a favor e apenas 22 contrários a proposta de emenda à Constituição que reduz a jornada normal de trabalho para até 40 horas semanais e garante 2 dias de repouso semanal remunerado aos trabalhadores. Horas antes, o texto apresentado pelo relator, deputado Léo Prates, do Republicanos da Bahia, foi aprovado em uma comissão especial por 34 votos a 4. No plenário, o texto aprovado foi uma emenda apresentada pelo líder do PT, Paulo Pimenta, do PT do Rio Grande do Sul, praticamente idêntica ao aprovado na comissão e resultado de um acordo entre a maioria dos partidos. A aprovação desse texto alternativo impediu que fosse votada, a pedido do PL, outra proposta de emenda à Constituição apresentada pela deputada Érica Hilton, do PSOL de São Paulo, que reduzia a jornada de trabalho para 4 dias por semana e foi analisada junto com o texto aprovado. Além da jornada de 40 horas semanais, o texto aprovado, conhecido como PEC do fim da escala 6x1, prevê que um dos 2 dias de descanso deverá ser preferencialmente aos domingos. A redução da jornada e a ampliação do descanso devem acontecer sem qualquer tipo de redução nos salários. Essa garantia também vale para os pisos salariais. A adoção da medida será gradual. 60 dias depois da publicação da emenda, a jornada normal não poderá passar de 42 horas semanais. Depois de 1 ano, deverá cair para 40 horas. A proposta foi criticada por deputados da oposição, inclusive do PL, que tentou aprovar a proposta que não tinha sido objeto de acordo no plenário. Para o deputado Bibo Nunes, do PL do Rio Grande do Sul, a medida proíbe as pessoas de trabalharem.
5: Estão querendo proibir de trabalhar nesse país. Não tem lugar no mundo que proíba de trabalhar. A esquerda só sabe viver de bocas e tetas. É com o trabalho que se vive. Trabalho honra, dignifica.
8: O deputado Carlos Aratini, do PT de São Paulo, criticou a tentativa de aprovação de texto que não tinha sido objeto de acordo.
5: Um destaque fake. Por que fake? Porque a maioria do PL atuou o tempo todo contra a PEC que a
6: acaba com a escala 6x1 e coloca a jornada de 40 horas. Chegaram a apresentar aqui uma emenda onde teria um prazo de implantação dessa modificação de 10 anos. Mas agora eles dão uma de radical.
8: A proposta foi criticada por outros deputados da oposição. O deputado Kim Kataguiri, do Missão de São Paulo, considerou a aprovação da proposta uma medida eleitoreira que não trará benefícios reais ao trabalhador.
9: Aliás, o melhor cenário para mim era nem ter transição, era começar agora. Quanto antes começar, antes as pessoas vão saber que é uma farsa, que a vida delas não mudou, não melhorou, que elas não vão estar trabalhando menos.
8: O texto permite que convenções ou acordos coletivos estabeleçam regime de compensação, inclusive para categorias com jornadas diferenciadas. Outro trecho prevê que lei complementar estabeleça medidas de transição para microempreendedores individuais, microempresas e empresas de pequeno porte. A proposta também permite que empresas que prestam serviço de mão de obra terceirizada para o serviço público, por meio de licitação, reduzam a carga horária dos funcionários após a alteração do contrato. Ao defender a importância de mais tempo livre para os trabalhadores, o autor de uma das propostas que deu origem à mudança, o deputado Reginaldo Lopes, do PT de Minas Gerais, destacou as consequências de jornadas extensas para a saúde mental do trabalhador.
11: Nenhum setor econômico perde, muito pelo contrário. O que prejudica uma economia, uma empresa, é o seu trabalhador, o seu colaborador adoecido. E hoje nós temos uma pandemia de doença mental no país.
8: O presidente da Câmara, Hugo Mota, classificou a aprovação como histórica. Depois de aprovada em 2 turnos de votação, a PEC do fim da escala 6x1 seguiu para análise do Senado. Da Rádio Câmara de Brasília, com informações de Daniele Lessa, Antônio Vital.
14: Padre João, do PT de Minas Gerais, afirma que o fim da escala 6x1 restringe acordos trabalhistas que desrespeitem o novo limite de horas. Ele também relaciona a alteração constitucional ao combate à exploração do trabalho e à sobrecarga enfrentada principalmente por mulheres.
3: Heloísa Helena, da Rede do Rio de Janeiro, afirma que o debate sobre o fim da escala 6x1 representa uma reivindicação histórica dos trabalhadores. Para ela, a mudança pode melhorar a qualidade de vida e reduzir a sobrecarga enfrentada por diferentes categorias profissionais.
14: Segundo Alexandre Lindemeyer, do PT do Rio Grande do Sul, a redução da jornada de trabalho é uma pauta histórica para o parlamento brasileiro. Ele observa que, com o avanço da tecnologia, não há mais justificativa para manter uma jornada que adoece os trabalhadores.
3: Bebeto, do PP do Rio de Janeiro, declara posicionamento favorável ao projeto que acaba com a escala de trabalho 6x1. O parlamentar relembra sua trajetória profissional como servente de pedreiro, camelô e feirante para reforçar seu compromisso com a defesa dos direitos dos trabalhadores.
14: Welter, do PT do Paraná, celebrou o avanço da votação para o fim da escala 6x1, destacando o impacto positivo da medida para mulheres, jovens e trabalhadores rurais. Segundo ele, a mudança promove uma rotina mais humana, além de alinhar o Brasil aos padrões de países desenvolvidos.
3: Pedro Paulo, do PSD do Rio de Janeiro, defendeu o fim da escala 6x1, destacando que a medida vai beneficiar milhões de trabalhadores ao reduzir o desgaste físico e mental. Ele afirmou ainda que o descanso adequado eleva a produtividade e saúde mental do trabalhador.
14: Ana Pimentel, do PT de Minas Gerais, afirma que a redução da jornada de trabalho sem redução salarial será uma conquista histórica dos trabalhadores brasileiros. A deputada afirma que o fim da escala 6x1 representa uma medida de justiça para quem enfrenta sobrecarga laboral.
3: Termina agora o Jornal Câmara dos Deputados, produzido pela Rádio Câmara. O programa teve trabalhos técnicos de

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1: 8 horas.
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